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12: Estamos de volta, tem Maurício e Eduardo Solteira no Mundo.
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0: Pinto e Samuel Romance Rosa, nesta noite gostosa de quinta-feira.
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6: Estamos de volta, tem Zé Neto e Cristiano, Mulher Maravilha.
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0: encerrando nossa noite desta quinta-feira com Queen, Love of My Life, matando saudades, desejando a você uma excelente sexta-feira, bom finalzão de semana e, claro, se o Pai Maior nos permitir, a gente se fala sempre aqui na rádio que você ama. Beijo carinhoso do Rodrigo Santos, forte abraço, tchau, tchau.
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12: Muito bem, a partir de agora está no ar mais um Love Time e eu, Mauro Vitulo, convido a você a amar com a melhor coisa do mundo, que é ouvir uma canção romântica, que você tem várias. As canções que marcaram época a partir de agora, falando ao seu coração com muito carinho, com muito amor, e eu espero te envolver, você e seu bem, de uma forma bem carinhosa, numa companhia bem de saudade por aqui. Nosso programa traz para você na noite, além das nossas canções apaixonadas, os nossos quadros de Coração para Coração, que já tem a primeira edição. Também teremos Toque do Coração e aquele momento super apaixonado da tradução. Vamos começar com a saudade aí, final da década de 70, do Nazaré, Love Hurts.
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0: Mighty Streets, Brothers in Arms, música linda, início aí dos anos 80, Tribalista, Velha Infância, Carole King, It's Too Late, uma canção de 77, Nazaré também, aí dos anos 70, recordamos, abrindo o programa de hoje, Love Time, com a música Love Hurts. Continue amando com a gente, se envolvendo, a nossa noite está apenas começando e eu espero que a sua também e que seja de muito amor.
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0: Continue na noite com a gente, se envolvendo. Você também pode participar das nossas redes sociais, @lovemvmedia, o Twitter, e Love Time, o nosso Facebook. Participe lá, fique à vontade. Eu convido você.
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0: Nesse momento, o que eu mais quero é poder trazer os bons momentos que a vida oferece para nós dois. E me preocupo ainda mais que esses momentos, se forem divididos, sejam compartilhados pelo bem e pela verdade, pela dedicação de uma convivência. Nosso amor é assim, ganhando forças a cada dia, um acreditando no outro, um no outro, um sendo companheiro do outro, amigo, um sendo amante do outro. E assim o amor se fortalece. Seja assim também, ame, dedique-se ao seu amor, fale para ele que ele é especial.
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0: Michael Bolton, When a Man Loves a Woman, Tim Buffer, Saudade de 78, Survive, os Paralamas do Sucesso aí dos anos 80, Você, Dressed in a Need You Must, canção dos anos 70 também do Peter Griffin, e Century dos anos 80, início da década, recordamos Love Ride aqui no Love Time.
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0: Na atividade 10h49.
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0: Estamos de volta, daqui a pouquinho tem tradução. No final desse bloco eu vou tocar um pedacinho da música a ser traduzida nessa edição do Love Time de hoje. Continue amando com a gente, se envolvendo. Agora tem Hurt, Wind, Fire. After Love Is Gone.
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0: dos anos 80, F.R. Davis, Harry Knight, Peter Frampton, canção de 77, aí Menu, Roupa Nova aí dos anos 80, Não Dá, Prince de 82, Purple Ray, e também dos anos 70, recordamos o clássico de After the Love's Gone, o som de Hurt Wind Fire, tradução e daqui a pouquinho dessa música.
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1: 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Você participa sempre, deixa sua mensagem, seu recado aqui no 998208726.
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2: Muito bem, já estamos de volta e você sempre aguardando esse momento muito apaixonado aqui do programa Love Time.
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2: A tradução é dos anos 70, uma das músicas mais marcantes, mais apaixonadas e que fez muito sucesso nessa época. E deixou, é claro, muitos amores, muitos encontros foram feitos ao som dessa música. Você curte com a gente na tradução?
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1: Like a Fool foi a tradução de hoje, Robin Gibb. Na próxima edição, mais uma tradução aqui no Love Time. Na noite a gente curte agora Tears for Fears e o clássico Woman in Chains.
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0: John McLean Castors in the Air, de 78, saudade, hein? Emílio Santiago, com todo seu romantismo, Saigon e Tears for Fears, gravou essa belíssima música pra gente aí nos anos 80, a música Woman and Change. Eu só dou um tempinho e daqui a pouquinho o amor volta no seu rádio.
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1: Estou de volta com você, Love Time. Sempre na noite estaremos por aqui. Você nunca está só. Se você está com seu bem, acompanhe a gente também e fique aí num clima bem mais romântico com o nosso programa.
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1: Aonde eu posso ir? Será que vou conseguir? Eu quero ir bem para longe, mas eu tenho certeza que consigo sim, se você for comigo. Porque sem você, metade de mim fica para trás. Eu não quero isso. Eu quero estar inteiro. Inteiro para mim, inteiro para você. Poder te consolar, poder estar contigo, poder tomar comigo as suas dores. Sim, isso me faz bem. Sempre que você estiver sorrindo, eu também estarei. Para que esse egoísmo de pensar só na gente? Temos que pensarmos um no outro e amar sem egoísmo. Amar sem fronteiras.
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0: Marina Eulalie, On Let's Cry, Ivete Sangalo, Deixo. Phil Collins, canção de 1980, Notre Dame Paradise, Tony Braxton. Alexandre Pires, Spanish Guitar. E Alejandro Sanz, Coração Partido. Daqui a pouquinho eu tô de volta com você, continue com a gente. Você está amando, está no Love Time.
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0: Oiê, tô chegando na sexta-feira. Você vem comigo, é?
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0: Ah, que legal! Bom dia, lindona! Ô, amigão, como é que tá? Tudo beleza? Obrigado pelo carinho, claro! O prazer é todo meu, sou o Joel Cabral, sextou aqui na nossa rádio! Quero você comigo, hein? Ó, e claro, participando, tá? Me conta de onde você tá me ouvindo? Como, Joel? Simples, vai lá no meu Instagram agora, @ Joel Cabral Voz, é assim que você me encontra, Joel Cabral Voz no Instagram, tá? Você me encontra e me manda mensagem dizendo de onde você tá me ouvindo e depois eu te mando um abraço aqui, tá? Bora começar a festa! Vem com a gente na sexta!
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0: O Zezé de Camargo é o primeiro a chegar! Que história linda, gente! Escuta, ó!
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madrugada, Rio Negro e Solimões, Divergência. Antes, teve Murilo Huff com Saudade Estranha, né? Hugo e o Guilherme com Metade de Mim e o Zezé de Camargo. Abraça-me, continua aqui na madrugada, ó. Madrugada.

madrugada com você, modão, Ana Castela. É que eu não te esqueci. Antes teve Jorge e Matheus, Você Vai Sentir Saudade. E Maurício e Eduardo, Solteira no Mundo. Daqui a pouquinho lá vem, ó. Paula Fernandes, Maiara e Maraísa e Maria.

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madrugada com você, Maiara e Maraíza e Marília Mendonça. Não sei o que lá, que história parecida com alguém aí perto de você. Mera coincidência, tá? Antes, você ouviu Guilherme, Benuto e Panda? Eu duvido! Teve o Luan Pereira com Gustavo Mioto, Moletom e ainda Gustavo Lima e Bruno Marrone. Relação errada! Continua aqui pra ser na sexta, ó!

madrugada boa demais, fechando a primeira hora do madrugada. Eita! Leandro e Romário, Iker e o Gilmar, corações egoístas. Antes, a cara da sexta. Alex e Ronaldo, sexta-feira sua linda. E ainda PPA com Diego e Vitor Hugo. Carmé de chocolate, daqui a pouquinho após o intervalo, vai afinando a garganta. Ó quem vem cantar com você, ó. Léo Magalhães, vai ter Gilberto e o Gilmar, o João Neto e o Frederico com o João Bosco e o Vinícius. Até o Fernando e o Sorocaba.

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1: É madrugada, Fernando e Sorocaba, que história bonita, hein? Passando a porteira, aí sim, valorizando o momento. Antes, Rio Negro e Solimões com Country Beat apaixona muita gente. Daniel e Guilherme Santiago, as coisas são como são. E ainda João Neto e Frederico e João Bosco e Vinícius, Vingativa. Continua com a gente, não é? Bom dia! 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

madrugada boa, tocando Matheus e Cauã e Lauana pra Admita, senhor. Antes, Léo Magalhães, Meu Nome, e ainda João Lucas Freitas e Kleber e Cauã, Preso ao Seu Beijo. Daqui a pouquinho lá vem mais moda pra você aqui no Madrugada. De Paulo e Paulino, você vai cantar com Simone Mendes e conhecer a história da Ana Maria com Edson, Hudson e Jean e Giovanni.

0: Henrique e Juliano chegando com essa lição aqui. Quem aprende não passa ela. Escuta.
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0: madrugada, Simone Mendes, sofrimento na resposta, é moda. Antes teve PPA com Diego e Vitor Hugo Carmé de Chocolate. Você ouviu Edson Hudson com Gen Giovanni Ana Maria e ainda Henrique Juliano, Chá de Casa Nova. Você tá gostando, né? Ah, que legal então, chega mais pertinho, tem mais moda. Ó.
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2: Quando Guilherme Gonçalves aqui, ó.

No Madrugada, Ana Castela, é que eu não te esqueci, fechando essa hora. Antes de Paulo e Paulino chorar de soluçar, e ainda Ed Brito e Samuel, Romance Rosa. Daqui a pouquinho a gente já volta aqui, viu? Mais uma hora vai começar. Continua participando lá no @ Joel Cabral Voz no meu Instagram e eu te mando um abraço aqui, tá? Lá vem após o intervalo, ó. Léo Chaves com Gustavo Lima. Vai ter Daniel com Michel Teló. Até Edson, Hudson e Matheus e Cauã.

0: gente, tá começando mais uma hora aqui no Madrugada. Obrigado pela companhia. Eu sou o Joel Cabral. Como é bom estar com você nesse momento. Muita gente passando aqui no arroba Joel Cabral, participando. Arroba Joel Cabral Voz. É assim que você me encontra no Instagram, tá? Tem muita gente passando por aqui. Ô, Assíria, tudo bem, mulher? Obrigado pela sua participação, viu? A Moana também tá curtindo a gente. Ô, Kênia, como é que tá aí? Tudo jóia? O Luiz também tá ouvindo. A Bruna, esse povo tá passando no arroba Joel Cabral Voz do meu Instagram e participando como eu gosto. Você quer participar também? Passa lá então, tô te esperando. Quero te ver, tá? Bora começar essa hora. Vem cá junto, ó.
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0: Guilherme Santiago abrindo essa hora, as modas que eu fiz pra você. Que história!

0: Bruna, Edson, Hudson com Matheus e Cauã. Dia de se arrepender. Reflexiva essa, hein? Antes, Emílio e Eduardo, Barulho da Buzina. Bruno e Marrone Foi Deus. E ainda Guilherme e Santiago, As Modas Que Eu Fiz Pra Você. Bom dia, tá? Continua, ó.
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madrugada, Júnior Marques, Ilusão de Amor e Modão. Antes teve Léo Chaves com Gustavo Lima, Lembranças de Amor, e Maurício e Eduardo, Solteira no Mundo. É rápido demais o intervalo, você vai continuar com a gente, né? Que eu sei. Se preparem, que tem clima romântico. Após o intervalo, ó, a dica do Michel Teló. Chocolate quente, que tal?

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4: 2 horas e 30 minutos.
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4: Simone Mendes chegando com um tiro no pé. Ó, o contexto do título, escuta.

madrugada, Michel Teló. Ei, chocolate quente, como bem? Fica muito bem. Antes, Rio Negro e Salimões e Country Beat apaixona muita gente. O Zezé de Camargo com A Mesma Mentira e Simone Mendes, Tiro no Pé. Continua aqui pra você, tá? Você está. 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

sua sexta, Tchãozinho e Alessandro com de Paulo e Paulino, fechando essa hora, Amor de Trem. Teve o Amado Batista antes com o Jorge, né? Meu ex-amor. E ainda os Bonifácios com a Thaíra e Alexandre. Deus me deu esse lugar. Daqui a pouquinho a próxima hora, caprichada demais. Vai trazer Matheus e Cristiano com Bruno e Marrone, Paula Fernandes, vai ter a Maiara e a Maraísa, até o Eduardo Costa com esse modão, ó.

Que você continua comigo, hein? Eduardo Costa chegando, abrindo essa hora com esse modão. Por onde andei? Bom dia!

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madrugada, tocando Maiara e Maraísa, felizes para sempre. Todo mundo busca isso, né? Mas tem que buscar ao mesmo tempo, senão não dá certo. Antes, Rio Negro e Solimões, Emílio e Eduardo, sonhando com você. Teve Israel e Rodolfo, quando chegou um áudio, e ainda Eduardo Costa. Por onde andei? Bom dia, continua aqui. Ó,

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1: No Madrugada, Matheus e Cristiano com Bruno e Marrone, guarda-chuva, que modão, gente. Antes, Leandro e Romário e Iker e o Gilmar, corações egoístas. E a Paula Fernandes, sem precisar, vai precisar de você no próximo bloco, sim, pra cantar com a gente, ó. Vem aí, Guilherme Santiago, João Neto e Frederico e Murilo Rufi, o Gustavo Mioto.

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4: 3h34.
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6: João Neto e Frederico com o Murilo Rufi. Porque é o presto, que modão. Você também, né?
4: Ó, ó.
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madrugada, Gustavo Mioto, voltando pra mim, é moda. Antes, João Pedro e Cristiano acordou namorando. Yasmin Santos com Então o Valeu e João Neto e Frederico e Murilo Rufi, porque eu presto. Continua aqui, tá? Bom dia! 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

madrugada, tocando Kleber e Cauã, Mil Adjetivos. Antes, os Bonifácios com Ataíra Alexandre, Deus me deu esse lugar. E Guilherme Santiago, Eu Não Te Amei à Toa. Bora voltar daqui a pouquinho com a viagem no túnel do tempo sertanejo? Sim, eu quero te convidar. Você continua com a gente? Sério? Então vamos ali nos anos 90 buscar cada modão pra você matar a saudade. Já é após o intervalo. Segura aí. Não sai. Pera, sou. 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

0: Bom dia, tudo bem, lindona? Ô, amigão, tudo beleza por aí? Ah, que alegria! Última hora tá começando, você já sabe, né? Aquela viagem especial na música sertaneja dos anos 90, 2000, pra você se emocionar a partir de agora, tá bom? Então, bora começar a nossa festa da madrugada com a saudade agora, ó!
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0: César e Paulinho, ei, modão! A noite do nosso amor! Bom dia!

0: Madrugada, que saudade! Voltamos ao ano de 96! Chitãozinho e Chororó com Leandro e Leonardo, é colcha de retalho! Teve Chico Rei e Paranata com Raiva de Mim, Bruno e Marrone, Apenas um Sorriso! E abrimos com César e Paulinho, vem cá! Bom dia!
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0: O Dalvan com mais uma saudade no Madrugada, Espinheira!

no Madrugada com você. Uau, que viagem no túnel do tempo há 31 anos. Leandro e Leonardo, pra nunca mais dizer adeus. Ó, teve a Jaine antes cantando com Mato Grosso e Matias, né? Sem você. Teve o Fagner cantando com a Roberta Miranda, cabecinha no ombro. E abrimos com o Dalvan. Ó, obrigado por estar aqui com a gente. Ah, daqui a pouquinho após o intervalo, tem muito mais saudade. E eu te espero, tá bom? Não sai daí. Até já.

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2: Jean Giovanni, 1990, que moda. Roupa de lua de mel. Bom dia.

0: Marciano e Gilbert na madrugada. Aline, uau, que encontro. Teve o Marcelo Aguiar antes com Sem Você, né? O Roberto Carlos e o Chitãozinho e o Chororó com Arrasta Uma Cadeira. Abrimos com o Jean e Giovanni. Vem junto aqui, ó. Bom dia.
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0: Adalberto e Adriano, X, separação, ei, sofrência.

0: No Madrugada, Fábio e Fernando, Morango do Nordeste. Como tocou essa música, não é? Antes, Trio Parada Dura com Ronaldo Adriano. Você é doida demais, mulher. Adalberto e Adriano foram os primeiros da sequência. Oh, obrigado por ter vindo comigo nessa sexta-feira. Amanhã, sabadão, eu tô aqui com muito mais a partir da meia-noite. Tá bom, lindona? Certo, amigão? Bom final de semana, gente. Até sábado. Tchau. 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
1: Fala, gente, aqui é o Joel Cabral. Não saia da sintonia, já já tem o Ronei Rocha tocando muita moda boa aqui na sua manhã. Bom dia, Baité!

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1: Hora certa para você, 5:04.
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2: Estamos chegando, 5:05. Muito bom dia para você, 5:05. A partir de agora a gente chega para dar início a mais uma super edição do Sertão Atividade. Vamos junto, né? Até às 7 horas da manhã, tocando o melhor da música sertaneja e raiz. Para você participar, linha liberada neste momento, 37999379280. Zap Atividade 37998208726. Pode acessar o nosso site atividadesertaneja.com.br. E a gente começa sempre mandando aquele forte abraço para todas as comunidades rurais em sintonia, para você padeiro, a você confeiteiro, para você caminhoneiro, a você frentista, para você taxista, a você guarda noturno, para você da área de saúde, a você da polícia militar, para você da Vila Vicentina, para você pedreiro, servente de pedreiro, açougueiro, onde quer que você esteja sintonizado em 87,9. Tenham todos uma ótima manhã de sexta-feira. E vamos começar pedindo aí ao Padre Zezinho que interceda por nós e peça a Deus para abençoar todas as famílias brasileiras.

todo mundo abençoado nesta manhã de sexta-feira, com a graça de Deus e Nossa Senhora Aparecida, vamos dar início a mais uma super edição do Sertão Atividade. Vamos falar do tempo, né? Previsão para hoje, sexta-feira, 17 de julho de 2026, dia de sol com algumas nuvens. Não há previsão para chuva nesta sexta-feira, viu? Temperatura mínima de 10 graus, a máxima chegando aí, não passa, né, de 25 graus é o tempo para hoje. Site Clima Tempo, neste momento, céu limpo em Abaeté, temperatura está aí na casa de 11 graus, né, aquela sensação térmica aí de 10 graus neste momento aqui em Abaeté. A umidade relativa do ar de momento está em 89%, vento a 3 km por hora. Então não há chuva, não há previsão para chuva nesta sexta-feira em Abaeté, pelo menos por enquanto, né, são as previsões aqui do site Clima Tempo. E vamos começar o nosso Sertão Atividade, né? Vamos começar o nosso Despertador da Cidade. Vamos junto até às 7 da manhã, manhã de sexta-feira, final de semana, né? Mais um fim de semana e manhã fria, manhã gelada em Abaeté.

vamos começar o nosso Sertão Atividade para abrir a porteira do Sertão. Sérgio Reis e Perla, Paloma Blanca, é o nosso despertador, né? Que vai até às 7. Tom Resende Transportes informando a hora certa. 5 horas, 8 minutos. Bom dia, Baeté. Bom dia, região.

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1: Hora certa para você, 5:19. Muito bom dia para você, 5:19. Christian Ralf, ausência, Zezé de Camargo e Luciano, entre ele e eu, Sérgio Reis, com Perla, Paloma Blanca, abrindo a primeira sequência da nossa programação do Sertão, é o nosso despertador da cidade, que vai até às 7 da manhã. Vamos tocando muita moda boa, né, aqui na nossa manhã de sexta-feira, mais um fim de semana, né? A gente manda aquele abraço aí pros plantonistas da noturna, pessoal que ralou na madrugada, daqui a pouquinho já estão indo aí pro descanso, né? Muito bom dia para você. Um bom descanso a todos, para você que está levantando agora, está preparando aí para o trabalho, para você que já está no trabalho, uma sexta-feira abençoada para todos nós, né? A Negrinha está lá na lanchonete, João da Eva já na sintonia, bom dia para você, bom trabalho, bom final de semana, obrigado aí pela companhia, bom dia também aí pro Luiz Mauro, né? O Luiz Mauro já tá lá tomando um cafezinho, né, Luiz Mauro? Dando aquela esquentada aí, que o negócio hoje tá complicado, né? Amanheceu gelado, mais um dia frio aqui em Abaeté, né? Nosso abraço aí pro Luiz Mauro e toda a família. O Tito Mecânico tá participando comigo também, tá ouvindo a nossa programação, tá mandando aquele abraço aí pro Cuca. O Tito tá dizendo aqui, ó, o Cuca, ele tá dizendo aí que vai vender o banho, né? Tá vendendo o banho esses dias aí, né, Cuca? Ô, frio aí não tá deixando o Cuca tomar banho, tá dizendo aqui o Tito Mecânico, viu? Não sou eu que tô dizendo não, viu, Cuca? Vai ficar brabo com o Ronei Rocha aí não, fica brabo aí com o Tito, viu? Tito que tá falando aqui pra gente aqui na mensagem aqui no WhatsApp, viu? Tá dizendo aqui, ó, o Cuca vai ficar aí até fim de semana pra ver se esquenta aí até fim de semana sem tomar aquele banho, né? Aí, pessoal, gente boa, né? Tudo brincadeira, viu, gente? Tudo brincadeira aí. Cuca tá lá ouvindo nós lá, tá lá tomando um cafezinho caprichado aí, né, Cuca? Bom dia pra você, bom dia aí pro Tito Mecânico, nosso abraço. Bom dia pra Dilma, lá no Simão da Cunha, também tá na sintonia. Abraço, Alair Álvares, no Santa Terezinha. Ótima manhã pra vocês aí também, viu? 5:21.

0: Quem também está acompanhando a nossa programação sertaneja é o Nego Pedreiro, né? O Nego está lá ouvindo nosso Sertão Atividade. Bom dia aí para o Periquito do DR. Também já está na sintonia. Aquele abraço para vocês aí, aos madrugadeiros, né? Os companheiros do Rony Rocha de todas as madrugadas. O Nelson lá do Cimento e Companhia, o Sr. Vicente também está na sintonia. Bom dia. O Jorge da Aviação Sertaneja e o seu Osvaldo ligados na nossa programação.
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0: É comigo mesmo, vamos junto até às 7 da manhã. Teodoro Sampaio, essa aqui é de 1996, pra gente dar uma esquentada, né? É o Velho Galã. Bom dia, agora 5h22 na atividade. Música.

0: 5 horas 28 minutos. Leandro e Leonardo, Sublime Renúncia, Teodoro e Sampaio, Velho Galã. Fechando por aqui mais uma sequência da nossa programação do Sertão, nosso despertador da cidade, né? Vamos junto até às 7 horas da manhã. Vamos tocando muita moda boa na nossa manhã de sexta-feira, final de semana, hoje, 17 de julho. Já estamos aí caminhando para os últimos dias aí do mês de julho. Já passamos da metade, né, do mês de julho. Hoje já 17, rapidinho passando o tempo, rapidinho aí o ano também passando, muito rápido aí, né? 5h29, tô em Resende Transportes e a hora certa para você. Bom dia, 5h29.
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0: Hora certa para você, 5:35.
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0: E vamos seguindo a nossa programação sertaneja, vamos seguindo aqui o nosso Sertão Atividade, o nosso despertador da cidade, até às 7 da manhã. Vamos junto, né, tocando moda boa na nossa manhã de sexta-feira, manhã de 17 de julho. Deixa eu mandar mais abraço aqui, pessoal já participando com a gente, né, o Paulo Henrique tá lá no Bernardo Soares de Faria. Bom dia, obrigado aí pela companhia. Ótima manhã pra vocês aí, viu? Meu bom dia vai também aí pro Paulo Isidoro e toda a família, o Evandro do Timóteo, a Doralice. Abraço aí no São Pedro, né? Abraço aí na padaria Sabor de Minas, o Fabinho e a Lara. Já estão acompanhando também, né, a nossa programação sertaneja. Bom dia. Meu bom dia aí para Francisca Silva. Abraço para você, viu, Francisca? Obrigado aí pela audiência. A Antônia e o Rômulo estão lá no bairro Progresso. Também já estão na sintonia da nossa programação. Abraço. O Ricardo, a Beatriz, o Paulo Henrique e a Laila lá no bairro Dos Neres, acompanhando a nossa programação. Zé Oswaldo, a Vilma, família toda aí. Bom dia para vocês aí, viu? Obrigado pela audiência. 5:36.
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O nosso bom dia aí para todas as comunidades rurais, pessoal que tá aí no curral, tá tirando aquele leitinho gostoso, vai ouvindo aí o sertão. Bom dia, né, o Juninho, lá na fazenda do Juninho do Zé Couto. Bom dia aí pro Beto Galera, tá na fazenda Perobas. Nosso abraço, né, o Pantril e o Tonico, estão lá no Quadradinho também, estão acompanhando a nossa programação. Um abraço para vocês aí no Quadradinho, aí no Morro da Coruja. Bom dia aí pro Pretinho, pra Hélida, Duda e a Marcela. Tá na fazenda Duas Corujinhas, né? Bom dia pra vocês aí no Morro da Coruja. Nosso abraço. Pessoal aí em Lagoa de Santa Maria. Alô, Paulinho. Alô, Fatinha. Bom dia pra vocês, né? Bom dia aí pro Rola e pra Maria Márcia. O Hélio também tá lá em Lagoa de Santa Maria. Bom dia, pessoal em Quintas do Abaeté. Nosso abraço para vocês aí. Obrigado pela audiência. Bom dia também aí pra pessoal aí na fazenda Bom Sucesso, fazenda IP, fazenda Tamboril. Abraço na fazenda do Pinta Roxa, fazenda do Pedro Marques. Bom dia, pessoal em Potreiros, São Simão de Baixo, São Simão de Cima, Parizinho, Tabocas, né? Bom dia pra vocês aí. O Paulinho tá lá em Tabocas também, tá ligado, né, Paulinho? Bom dia pra você, bom dia aí pra Fernanda e pra Letícia em Tabocas. O meu abraço.

E vamos seguindo a nossa programação sertaneja. Vamos abrir mais uma sequência. Gaúcho da Fronteira chega para cantar pra gente. Bom dia, 5h38. Olha a hora, gente. Tá na hora de levantar, né? 5h38.

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1: Hora certa para você, 5 horas 48 minutos. Muito bom dia para você, 5h48. Na nossa programação do Sertão Atividade Preferido e Predileto, a resposta do couro de boi, João Mineiro e Marciano, A Mulher Que Eu Amo, Gaúcho da Fronteira, Aventuras de Coló, fechando mais um bloco musical da nossa programação que vai até às 7 da manhã. Vamos tocando só moda boa, né? Aqui na nossa manhã de sexta-feira. É o Sertão Atividade, é o despertador da cidade. 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E vamos seguindo a nossa programação sertaneja, vamos seguindo aqui o nosso Sertão Atividade, vamos mandar abraços, né? Abraço aí pro Faqueiro, tá lá em patrocínio, o Faqueiro tá na sintonia da nossa programação. Bom dia pra você, Faqueiro, aí na cidade de Patrocínio, acompanhando a gente através do aplicativo. O Faqueiro tá mandando aquele abraço lá pro Paulinho, tá lá em Tabocas, né? O seu sobrinho Paulinho, a Fernanda e a Letícia. Alô, Paulinho, aí em Tabocas, o Faqueiro lá em Patrocínio tá mandando um abraço pra vocês aí. Viu? Obrigado aí pela audiência, Faqueiro. A próxima vinda sua aqui a Baeté, vamos marcar pra gente lá na Taboca, viu, Faqueiro? Vamos lá na casa do Paulinho lá, né? Pra gente comer aquele churrasquinho caprichado aí que o Paulinho mostrou pra nós lá no BH, viu? Que coisa boa, que maravilha, né? Aquele fogo de chão, maravilha, viu? O Paulinho tá lá ouvindo a gente lá, né, Paulinho? Vamos marcar sim, viu, Faqueiro? Próxima vinda aqui a gente vai combinar certinho aí pra gente dar aquele pulinho ali na Taboca, né? 5 horas 50 minutos. Meu bom dia vai também aí pra Eliana Machado, que tá na sintonia. Abraço, obrigado aí pela audiência. Todas as garias aí acompanhando a nossa programação sertaneja. Nosso bom dia pra vocês aí, bom trabalho, viu, pessoal? Gente boa, já deixando a nossa cidade bem limpinha. 5h50.
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1: 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Com você, Leandro e Leonardo. Abre mais uma sequência, agora 5h51, bom dia.

0: 5:59, que canção linda, né? Chitãozinho e Xororó, uma noite especial, Gino e Geno, Morena Bonita, Leandro e Leonardo, Coração Quer Te Encontrar, para fechar mais uma sequência da nossa programação. Já estamos aqui aguardando a chegada do padre Reginaldo Manzotti e a oração da manhã, né? Aquele momento aí pra gente agradecer a Deus por mais uma noite que passou, mais um dia que chega, mais uma oportunidade. Melhor momento é daqui a pouquinho, daqui a alguns segundos, já chega aí o padre Reginaldo Manzotti com a oração da manhã. Já virando aqui o nosso reloginho, tô em Resende Transportes e a hora certa para você, 6:00. Vamos, tá no aguardo aqui, o Adilson Arantes tá lá na Rádio Evangelizar, já anuncia a chegada aí do padre Reginaldo Manzotti. O Rogério Titeia tá lá nos Neres, já tá acompanhando a nossa programação. Bom dia, Titeia, bom dia pra Janaína, bom dia pra Thaís, obrigado aí pela audiência. Thaís já fez o cafezinho aí, Titeia? Ou a Thaís ainda tá aproveitando o berço? Tá meio frio, né? Tá gelada esta manhã? Então tem que aproveitar mesmo. Tá certo aí a Thaís, né? Deixa o cafezinho aí por conta do Titeia. Abraço pra vocês aí, bom dia toda a família aí, viu? Obrigado aí pela audiência. 6:40. Vamos fazer o seguinte? Vamos voar pra Curitiba, capital paranaense. Hora da oração da manhã com o padre Reginaldo Manzotti.
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2: Bom dia, queridos filhos e filhas. Ninguém nos ama como ele. Milhões de vozes a dizer como Jesus nos ama e como ele foi capaz de morrer na cruz por amor. Filhos e filhas, nesta semana invocando Nossa Senhora do Carmo, Mãe do Santo Escapulário, vamos elevar nossa prece, nosso pedido, nossa família no manto de Maria. Em nome do Pai, do Filho, do Espírito Santo. Amém. Obrigado, Senhor, por ter nos dado Nossa Senhora como intercessora e mãe. Nossa Senhora, que exaltamos com o título de Nossa Senhora do Carmo, que deixastes o santo escapulário como sinal do vosso amor e proteção. Nossa Senhora, sois reconhecida como assistência na vida e consoladora amável na hora da morte. Nossa Senhora do Carmo, Mãe do Santo Escapulário, eu, como vosso filho e devoto, pronto a vos servir, disposto a vos amar nesta manhã, me coloco em oração e faço o meu pedido. Nossa Senhora do Carmo, nestas primeiras horas do dia, venho pedir favores, intercessão, pois sei que nunca se ouviu dizer que alguém necessitado, tendo recorrido a vós, tenha ficado desamparado. Com confiança filial, Mãe do Escapulário, intercedei junto ao vosso Filho Jesus Cristo, por mim, por aqueles por quem devo rezar sempre e por aqueles que se confiam às minhas orações. Nossa Senhora do Carmo, no início desta manhã peço, sede-nos propícia e rogai por nós a Deus, para que sejamos dignos das promessas de Cristo. E como teu Filho nos ensinou, nosso Senhor Jesus Cristo, chamamos Deus de Pai e apresentamos as nossas necessidades nesta manhã. Pai nosso, que estais no céu, santificado seja o vosso nome, venha a nós o vosso reino. Seja feita a vossa vontade, assim na terra como no céu. O pão nosso de cada dia nos dai hoje. Perdoai-nos das nossas ofensas, assim como nós perdoamos a quem nos tem ofendido. E não nos deixeis cair em tentação, mas livrai-nos do mal. Amém. Dai-nos a graça, Senhor, de um dia abençoado. Amém.
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0: Muito bom dia para você, hora certa, atividade sertaneja, 6:10, de volta aqui na nossa programação do Sertão, vamos junto até às 7:00 da manhã, tocando o melhor da música sertaneja para você que tá acordando agora, seja muito bem-vindo, viu, aqui na programação do Sertão, tá ligando o radinho na atividade sertaneja, bom dia!

Muito bom dia para você que está tomando aí o cafezinho, está preparando aí para o trabalho. Bom dia para você que já está no trabalho. Bom dia para você que ralou aí na madrugada, ralou durante toda a noite, está indo aí para o descanso. Ótimo descanso para você, viu? Obrigado aí pela audiência. Pessoal aí nas padarias, já de portas abertas aí, lanchonetes, né? Nosso abraço para vocês, bom trabalho. Comércio em geral daqui a pouco em funcionamento. E a gente deseja para vocês aí, todos os comerciantes, ótimos negócios nesta sexta-feira, em especial aos nossos apoiadores culturais, né? 6:11, deixa eu mandar abraço aí no bairro Marmelada, o Walter da Venda, tá na sintonia, bom dia. Meu bom dia vai também aí pra Dona Maria José e pra Carla, estão lá no bairro São João, acompanhando o nosso Sertão Atividade. Abraço o João da Fiota, já na sintonia da nossa programação, bom dia. O Edgardo Neves e a Elisene estão lá na Fazenda Mumbuca, município de Paineiras, estão acompanhando através do aplicativo. Alô Neves, alô Elisene, aí na Fazenda Mumbuca, em Paineiras, né, aí na região da Serra do Palmital, região aí da Macaúba. Nosso abraço para vocês aí, viu? Obrigado pela audiência, obrigado aí pela companhia. 6:12, também no aplicativo, vamos dar uma passadinha aqui, pessoal do aplicativo aqui. O Marcelino tá lá na cidade de Oliveira, tá na sintonia. Bom dia, Rony Rocha, ouvindo o Sertão Atividade, preparando para mais um dia de trabalho. Hoje a temperatura aqui em Oliveira tá 8 graus. Um abraço, fique com Deus. 8 graus lá em Oliveira, viu? Tá gelado aí também, né, Marcelino? Um abraço para você aqui em Abaeté neste momento. Vamos dar uma olhadinha aqui. Neste momento aqui, cadê o tempo aqui em Abaeté? 10 graus nesse momento, viu? 10 graus aí, sensação térmica de 9 graus neste momento em Abaeté. Também tá frio, também tá gelado aqui na nossa cidade. Abraço aí pro Marcelino em Oliveira. Bom dia também pra Patrícia, tá lá em Pompeu, tá acompanhando a nossa programação. Tá desejando a todos aqui um ótimo final de semana. Obrigado, Patrícia. Abraço pra vocês aí em Pompeu. O Aguimar tá em Nova Serrana, também tá na sintonia, tá no aplicativo, né? Alô, Aguimar, aí na cidade de Nova Serrana. Bom dia para você, bom dia para Ângela, bom dia para o Aguimar Júnior, obrigado pela audiência. 6:13, Luciana em Dores do Indaiá também acompanha a gente, né? O Souza em Morada Nova de Minas, bom dia aí pro Adair Miranda, tá lá na cidade de Unaí, também tá acompanhando a gente, não perde a nossa programação, bom dia. E o tio Roberto, né, que tá em Brasília, tá na capital federal, um abraço, ótima manhã para vocês aí também em Brasília, obrigado pela companhia. 6:13, vamos fazer o seguinte aqui, vamos pedir aqui ao Padre Zezinho que interceda por nós e peça a Deus para abençoar todas as famílias brasileiras.

Todo mundo abençoado nesta manhã de sexta-feira. Vamos seguindo aqui o nosso Sertão Atividade. Aninha está lá no bairro dos Neres. Aninha, o Carlinho, o Julião e o Luiz Otávio. Aninha está mandando aqui a mensagem para a gente aqui, ó. Bom dia, sextou e com férias. Tá que férias aí, Aninha? Está começando as férias, Aninha? Trabalhou muito esse ano já? Trabalhou? Que nada, né? Igual o Carlinho e Julião mesmo. Enrolou esse ano e já tá de férias. É difícil, né? A Aninha tá lá curtindo férias. Começou hoje as férias da Aninha. Então a gente manda esse abraço para você também e bom descanso, né? Trabalhou muito aí durante todo o ano já, né? O ano aí, já estamos aqui no mês de julho, a Aninha começou a trabalhar em fevereiro, já está de férias já, então está tirando férias de 4 em 4 meses aí, Aninha, né? Carlinho e Julião ajudam ela a ficar à toa também, né? O Carlinho também tá precisando de umas férias aí, viu, Aninha? Aproveita o embalo aí, viu? Aproveita o embalo e dá umas férias pro Carlinho também aí, pra ver se ele dá uma descansada também, né? Porque lá o negócio lá é desse tipo, viu? Aninha e o Carlinho, um fica à toa e o outro ajuda, né? Pessoal, gente boa. Ei, pessoal, gente boa aí, viu? Grande abraço pra você, viu, Aninha? Bom descanso pra você, viu? Férias merecidas aí. Tudo brincadeira, né, gente? Vamos seguindo o nosso Sertão Atividade. Vamos seguindo aqui o nosso Despertador da Cidade. Agora 6:14. Tô em Resende Transportes e a hora certa pra você, 6:14. Bom dia pra você, né? Ótimo início aí de final de semana. Música.

vamos seguindo o nosso Sertão Atividade, vamos seguindo aqui o nosso Despertador da Cidade. Tem mais abraço aqui na nossa programação, viu? Tem alô especial pintando por aqui, o Tom Rezende, homem da hora certa, Tom Rezende Transportes, tá informando aqui, ó. Bom dia, Rony, tudo bem com você? Tudo bem com a família? Tudo bem por aqui, viu, Tom? Graças a Deus, viu? Hoje, os parabéns aí vai pro meu neto, o Henrique, tá fazendo aniversário hoje, né? Desejo a ele muita saúde e muitas felicidades e gostaria também de mandar aí um abraço para os meus filhos, netos e nora que estão aqui de férias, né? Curtindo férias aqui em Abaeté e também os filhos e netos e noras que moram aqui em Abaeté, né? Então...

0: Bom dia, parabéns Henrique, felicidades, tudo de bom.
1: Parabéns, parabéns, parabéns pra você.
0: E a gente toca aí especial pro Henrique Neinando e a mensagem de aniversário e comemora, viu? Comemora porque o dia é todo seu.

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0: Moda boa na nossa manhã do sertão, atividade Breno Reis e Marco Viola, Bom de Bico, Teixeirinha e a Cobra Jiboia de Paulo e Paulino. Estou amando você, Neinando. Mensagem de aniversário para fechar mais uma sequência da nossa programação, para mandar aquele abraço lá pro Marcinho do Armarinho Neri, tá na sintonia. Bom dia, Marcinho. Bom dia, Leila. Abraço para vocês aí do Armarinho Neri. Obrigado aí pela audiência. Bom dia também aí pro Vicente Radiadores, a Marcileia. Abraço, né? Abraço aí pro Gilberto, panificador da União, padaria do Gilberto lá no Santo Antônio. Também tá na sintonia. Bom dia aí pra Pelota e a Pelotinha. Nosso abraço pra vocês aí, viu? Dudu, Serralheria, Dudu. Tá ouvindo a nossa programação, né? Abraço, Dudu. Abraço aí pra Patrícia e toda a família. Obrigado também pela audiência. Meu bom dia vai aí na Casa de Carnes Boi Nobre. Alô, Wellington. Abraço pra vocês aí, né? O Pendão, o Jefferson, Elminho, a Lourdes. Muito bom dia a todos aí da Casa de Carnes Boi Nobre. Bom dia também aí pro Cecel da Casa de Carnes Frescarne. Já tá ouvindo a nossa programação, né, Cecel? Abraço pra você. Abraço aí pro Luiz Henrique, Fabrício, Marcelo, Fabiana, todo o pessoal da Casa de Carnes Frescarne estão na sintonia. Aquele abraço. Obrigado aí pela audiência também, viu? Pessoal do aplicativo sempre ouvindo. João Serra está em BH, está na capital mineira. Bom dia. E bom dia também aí para o sargento Fabiano Meira, lá na cidade de Manuel Vitorino, lá no interior da Bahia. Está lá na Boa Terra, né? Abraço para você, Fabiano Meira, sua esposa Lia Costa. Muito bom dia para vocês aí, o povo baiano, né? Recebendo aí o nosso abraço, recebendo aí o nosso bom dia. 6:31. A Vaninha, lá no bairro Amazonas, também já está participando comigo, já está dando um bom dia para nós aqui, né, Vaninha? Abraço para você. Como é que tá aí no Amazonas? Tá gelado também? Tá frio? Por cá tá geladinho, viu? Abração para vocês aí. Tem que tomar um cafezinho quente ali, né? Pra gente dar uma esquentada. 6:31. Daqui a pouquinho eu já deixo para você a última meia hora da nossa programação. Já já tem nossos apoiadores culturais e na volta muita moda boa pra gente ouvir ainda até às 7:00 da manhã. 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Confira, 6:31.
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16: 6h37.
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1: 6h47. 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

gente, aqui é o Joel Cabral. Não saia da sintonia, já já tem o Ronei Rocha tocando muita moda boa aqui na sua manhã. Bom dia, Baité!

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1: 6h56.
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0: Construindo Catedrais. As belas catedrais europeias são, sem dúvida, um grande legado arquitetônico para a humanidade. Ganharam os céus vencendo os desafios tecnológicos e as capacidades construtivas de uma época, sem os conhecimentos atuais da engenharia civil, sem o auxílio dos cálculos matemáticos apurados, sem recursos de computadores ou outro aparato tecnológico qualquer. Suas imensas torres a rasgar os céus, suas paredes bordadas em pedra, seus vitrais filtrando em cores os raios solares que os transpassam, fazem nas belezas imensas nas paisagens de velhas cidades. Mas em todas elas, se tentar saber quem são seus construtores, encontram-se imensas dificuldades. Essas construções levavam séculos para serem concluídas. E o trabalho de muitos, que dedicavam toda a sua vida para construí-las, perdia-se no tempo. Os sacrifícios para que essas imensas naves fossem erguidas, vencendo os séculos com altivez e beleza, perderam-se na história. Posto que a construção durava mais do que uma vida humana, eram as vidas de muitos que se somavam para que esses templos ganhassem forma em um trabalho anônimo, desconhecido. Não é diferente do que ocorre conosco em nossa caminhada. Muitos de nossos sacrifícios, de nossos esforços, passam despercebidos por todos. Poucos dão-se conta do trabalho anônimo da mãe no lar, preparando as refeições, consertando roupas, pregando um botão ou passando uma camisa, para que filhos e esposo se apresentem impecáveis. Ninguém percebe quantas vezes alguém se cala para que uma discussão não ganhe proporções indesejadas, ou quando avança horas na noite a velar o sono de um enfermo. Ficam perdidas no anonimato as boas ações, como quando, mesmo sem tempo, nos dispomos a ouvir alguém, a ceder a vez para o outro em uma fila, a fazer um favor que nos foi solicitado. Poucos aquilatam as longas horas de trabalho do professor a corrigir textos, analisar trabalhos, varando madrugadas, a fim de que possa conhecer mais intimamente seus educandos, entendendo suas mentes e suas almas, para melhor colaborar com sua formação. No entanto, Deus está vendo. Ele percebe nossas intenções e compreende que todas essas ações contribuem para a construção de nossa catedral íntima. Assim, jamais desanimemos pelo não reconhecimento da sociedade ou da família frente àquilo que fazemos. Trabalhemos e vivamos oferecendo o que temos de melhor na nossa vida familiar, nas lides profissionais ou na convivência social. É verdade que muitas vezes criamos expectativas de que alguém reconheça e valorize o que fazemos. Porém, mesmo se isso não ocorrer, mesmo assim, nosso trabalho nunca será anônimo. Afinal, é Deus quem nos cuida e vê cada ação nossa, o esforço que fazemos para erigir a catedral de virtudes e valores nobres em nossa intimidade. Como os construtores de outrora, toda uma vida de sacrifício será válida se pensarmos que Deus estará sempre vendo o que realizamos.
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22: E a hora certinha pra vocês agora são 7 horas e 8 minutos. Bom dia.

Começando gente boa, essa manhã maravilhosa de sexta-feira e o finzão de semana como, hein? Já batendo na nossa porta, né? Mas que sorte a nossa. Eu quero desejar um bom dia com muita alegria para todo mundo. Tá na sintonia com a atividade sertaneja nessa manhã de sexta. E a partir de agora começa mais uma edição super especial do nosso Show da Manhã. O programa que eu tenho sempre o costume, né? De dizer que é um verdadeiro show de sucesso e, claro, um verdadeiro show de alegria no seu rádio. Então, a partir de agora, é você comigo e eu com você em 87,9. Claro, pra gente fazer esse programa, a melhor programação do Brasil. Então, eu quero liberar aqui os meios de comunicações, né, pra vocês ligarem e participarem, porque a partir de agora, como se diz, né, é só alegria, muitas músicas boas, notícias e informações na hora certa. Vamos estar trazendo também a programação do final de semana. São 7:09 agora. Muito obrigado pelo carinho da sua audiência, como de costume. E a partir de agora tem Diego e Vitor Hugo, Moça Pra Casar. Essa é a primeira canção do nosso bloco musical de hoje, pra gente iniciar bem demais a nossa playlist do final de semana, né? Porque para a maioria o fim de semana começa a partir de agora.

Gustavo Mioto com Don Juan na programação Quando Apaga a Luz. Na programação, rolou pra você a canção de Simone Mendes, Amor no Escuro. Rolou também Gustavo Lima com aquela Transa Pendente. E na abertura do programa, iniciamos ao som de Diego e Vitor Hugo, Moça pra Casar. A hora certa no nosso programa, 7 horas e 20 minutos agora. Um bom dia especial, né, pra você que acordou agora e sintonizou. Em atividade sertaneja em 87,9. Um bom dia com bastante alegria, tá? É sempre bom ter você aqui comigo na Sertaneja do Brasil. E ao mesmo tempo, parabenizar você, né? Por ter nos escolhido para fazer parte do seu dia a dia, tá? Pode ter certeza que não vai se arrepender hora nenhuma, porque aqui rola muita música boa. Rola o que você gosta de ouvir todos os dias, né? Notícias e informações na hora certa e a gente traz a todo instante as pessoas, né? Que vão participando do nosso programa e ao mesmo tempo destacando os bairros de audiência da atividade sertaneja. 7 horas e 21 minutos, atualizando a hora certa pra você e tem Panda com Gustavo Lima, Calcinha de Renda. Tá na atividade, tá bom demais.

0: Está aí na programação o grande som de Israel e Rodolfo, o Trenzão. A Ângela do Divino Balaeiro está de rádio ligado comigo, participando do programa. Fala comigo, Ângela.
1: Rianzito, bom dia. Já pus bom dia aí, né? Mas bom dia de novo. Aqui, manda uma música aí para mim, por favor. Seu Amor é Minha Estrada, de Chitãozinho e Xororó, por favor.
0: Com certeza, minha amiga, bora curtir esse hino da música sertaneja, né? Chitãozinho e Xororó, Seu Amor é Minha Estrada. 7h27 agora. Bom dia pra todo mundo.

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13: E a hora certinha pra vocês, agora 7h38. Quer amor? Toma! Canção de Humberto e Ronaldo. Pintando agora em grande estilo no programa Show da Manhã.

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4: E a hora certinha pra vocês, agora 8h41. Bora ao som de Edson Hudson com Guilherme Benuto, ali tem casa. São 8h41 agora. Bom dia pra todo mundo.

0: com João Neto e Frederico, R$200. É regravação topíssima, né? Rolando na programação da mais ouvida, o melhor do sertanejo. Por aqui rolou pra você o som de Maiara e Maraíza com Nayara e Fred e Fabrício, A Lua Me Traiu. Rolou Matheus e Cauã, Hiperfocos. É Henrique e Gabriel, Calma, Respira. E rolou também canção de Edson e Hudson e Guilherme e Benuto, Ali Tem Cara. A hora certa na programação, 8h56, né? Eu quero aproveitar para desejar um bom dia para todos os taxistas, né? Que estão na sintonia, circulando aí pelas ruas e avenidas da nossa cidade e curtindo o sonzão da atividade, né? Tamo junto, abraço para vocês aí. E alusão também para minha avó Regina, que tá lá em casa acompanhando o programa em grande estilo. Bom dia, vó, tamo junto. A hora certa, 8h57, e já tô pronto para o comentário do dia com o jornalista Vilmar Pereira. Aumenta o volume do seu rádio aí e vem acompanhar junto comigo o comentário do dia com o jornalista Vilmar Pereira.
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2: Conversei hoje pela manhã com alguns moradores de rua e me surpreendi com o que eles me disseram. É o nosso assunto de hoje. Abraço, meu amigo. Abraço, minha amiga. É o nosso comentário em rede para boa parte do estado de Minas Gerais. Hoje é sexta-feira, 17 de julho. 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Eu fico sempre preocupado com as pessoas em situação de rua, já falei isso aqui, falo isso aqui há muitos anos, principalmente nesta época de inverno. Eu passo nos lugares e vejo aqueles enroladinhos debaixo de marquises, de cabaninha, enfim. Hoje pela manhã eu tive a oportunidade de conversar com 3 moradores de rua próximo a uma padaria, e eles me pediram pão e café, e é claro que eu dei para eles pão e café. Afinal de contas, não é que eu tenho muito não, mas Deus já me deu o bastante, mais do que eu mereci. Eu aproveitei para bater um papo com eles e perguntar sobre o frio da madrugada. Afinal de contas, eu acompanho, nós temos aí madrugadas com 7, 8, 6 graus. Me surpreendi, nada de reclamação sobre o frio, sobre a situação deles. Riram, fizeram piada, me disseram que dorme a noite toda. Tá melhor do que eu, que tenho cobertor, tenho ali a minha casa, o quarto quentinho, e não durmo, às vezes, direito. E eles fizeram piadinha com a noite, tranquilos. Aí eu me lembrei do trecho da música do nosso querido, saudoso Adoniran Barbosa, na música Saudosa Maloca. Tem um trecho que diz o seguinte: Deus dá o frio conforme o cobertor. Esta é a situação de alguns moradores de rua. Há exatamente 11 anos atrás, no dia 17 de julho de 2015, o grupo DPA de comunicação se despedia do seu líder, Dirceu Pereira de Araújo, falecia em Belo Horizonte, ex-prefeito, ex-deputado, jornalista, radialista, apresentador de TV, empresário, líder, por onde passou. O Dirceu Pereira era múltiplo em tudo que fazia nas suas áreas. E o rádio perdeu um grande profissional que faz falta até hoje. Aqui esse comentário é dedicado a ele, porque eu estou dando continuidade ao projeto do Dirceu Pereira, de falar para boa parte do estado, tentar resolver problemas, e eu fui escolhido por ele para continuar o projeto, e aqui estou desde 2015. Ao Dirceu Pereira, a nossa homenagem, 11 anos sem o nosso líder. Quero aqui agradecer o convite que recebi do casal Lília e do meu prezado vice-presidente da Câmara de Luz, o Ananias, para participar da festa de Nossa Senhora do Rosário, São Benedito e Santa Efigênia, que começa hoje em Esteios, distrito da cidade de Luz. Começa hoje, vai até domingo, esta festa de fé, de devoção, principalmente também de cultura. Nós estamos muito carentes de cultura. E essa festa, eu nunca tive a oportunidade de acompanhar. Estarei lá em Esteios com muito prazer, abraçando também a Moniana do arroba EsteiosMG, o Instagram que cobre a festa. Muito obrigado. E hoje enviando um grande abraço para a doutora Lorena Leopoldino, preparando para voltar para a Lagoa da Prata, depois de muito tempo fora. E não só Lagoa, mas também na região. Excelente profissional da área médica, e nós vamos ver qual a cidade será a premiada que a doutora Lorena vai escolher para trabalhar. Será a Lagoa da Prata? Será a região? Vamos aguardar a chegada da nossa querida doutora Lorena. Quem tiver a doutora na cidade vai ganhar muito, a população. Alô, meu prezado prefeito Digiane Nunes, de Lagoa da Prata. Conversei com ele pela manhã. Ele me disse que Lagoa da Prata vai ter uma palestra com um grande profissional da Unicamp, que é a Universidade Campinas, para os pais atípicos, que vão participar desta palestra com esse profissional da Unicamp. Eu acho importante demais os pais atípicos poderem comparecer. É sempre bom. Parabéns aí, Edgiane, por estar aí sempre do lado dessas pessoas que lutam no dia a dia. Dirceu Pereira, que hoje completa 11 anos de sua morte, vai terminar com sua frase tradicional aos finais de semana. Termina esse comentário de seu.
3: Até que enfim é sexta-feira. 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

19. Bora curtir um João Bosco e Gabriel com a participação de Luísa Martins. Se não entendeu, já no programa tem bate-papo aí com o Tarcísio, né? Da Rádio Assembleia Legislativa em Belo Horizonte. Daqui a pouquinho vai entrar ao vivo com a gente para trazer as notícias sobre o parlamento.

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0: Tá aí o grande som de Vitor e Léo, amigo apaixonado. Na programação rolou também João Bosco e Gabriel com Luísa Martins, se não entendeu. A hora certa, 9h25. Deixa eu aproveitar para mandar uma alusão pro Cleison, toda a equipe aí da Império dos Vidros, na sintonia comigo nessa manhã. Um bom dia e um bom trabalho para vocês, viu? Tá na atividade, tá bom demais. A turma também lá no Ratocar, na sintonia comigo. Alô, Rato! Abraço pra você aí, nosso parceiro Nenzinho, a turma toda acompanhando a atividade sertaneja, tá? Tamo junto, tem alusão aí pro Vitim, também o Robin acompanhando a gente em 87,9. O Tarcísio tá na linha pra falar comigo, ligou agora e vamos atender ele ao vivo pra trazer pra gente as notícias e as informações na hora certa. Fala comigo, meu amigo Tarcísio, bom dia!
1: Grande Rian, bom dia, um abraço para você e todo mundo em sintonia, tudo de bom, excelente sexta-feira, aqui estamos em mais um dia falando ao vivo da capital para a nossa querida Baeté, na região central de Minas. Atividades sertanejos toda manhã. O que temos para hoje é o seguinte, olha, a informação do dia. Executivo nega desaparecimento de acervo histórico da antiga residência dos governadores em Minas. Representantes do governo participaram de uma audiência para esclarecer a denúncia sobre o possível sumiço de peças do Palácio das Mangabeiras aqui na capital. Já a oposição solicita um inventário completo dos itens que pertencem ao prédio público. O tema mobiliza a Comissão de Cultura aqui da Assembleia. Detalhes com Luiz Felipe Balona.
2: Os representantes do Estado prestaram informações sobre a localização desse acervo. Também responderam questionamentos de parlamentares sobre a gestão do patrimônio público após a desativação da antiga residência oficial dos governadores. Desde 2019, o imóvel abriga atividades culturais, turísticas e é aberto à visitação pública. O Estado transferiu a administração do espaço para uma empresa com esse propósito específico, que tem como sócia a Codenge, uma empresa estatal. A diretora-presidente da Codenge, Luísa Barreto, apresentou uma relação dos itens retirados. A lista tem mais de 3.900 peças relacionadas ao Palácio das Mangabeiras e inclui mobiliário, quadros, tapetes, livros, talheres em prata, itens que estariam sob a guarda da própria Codenge ou ainda deslocados para outros prédios públicos, como o Palácio da Liberdade, o Palácio Tiradentes, a Fundação Clóvis Salgado e a Biblioteca Pública. É o que afirma Luísa Barreto.
3: Essa reunião, ela deriva, né, de um assunto que se inicia na Comissão de Cultura ainda na Assembleia de Fiscaliza e depois denúncias posteriores que falavam eventualmente de desaparecimento de bens. Importante de esclarecer que não existe desaparecimento de bens. Todos os bens estão armazenados, inventariados. Eles estão distribuídos entre os órgãos públicos estaduais.
2: Mas o deputado Leleco Pimentel do PP, que visitou o palácio e denunciou a remoção das peças, voltou a cobrar do Estado um inventário completo de tudo que existia no local até a desativação. O parlamentar acrescenta que a medida é importante para avaliar possíveis danos à preservação do patrimônio histórico. Ainda na reunião, outros integrantes da oposição ao governo e representantes do setor cultural questionaram o uso comercial do palácio e os impactos dessas atividades na conservação do imóvel.
1: O conteúdo completo dessa audiência está no portal almg.gov.br. Da Assembleia Legislativa, aqui em Belo Horizonte, Tarcísio Duarte, para atividades sertanejas de Abaeté. Valeu, Rian. Um abraço para você e todo mundo em sintonia. Tudo de bom. Ótima sexta-feira. Um excelente final de semana. E até segunda.
0: Valeu, Tarcísio, muito obrigado pela sua participação no nosso programa de hoje, tá? A hora certinha agora, 9 horas e 29 minutos. Deixa eu aproveitar para desejar um bom dia pro Lulo e toda a turma lá na Casa Noronha, na Avenida Barão do Indaiá, para baixo ali da Macau. Abraço para todos vocês aí, a equipe também da Macau, né? Sempre dando pra gente uma moral em 87,9. Quero desejar um bom dia principalmente aí para os meus amigos motoristas, né, que circulam pelas ruas e avenidas, sempre fazendo aquela entrega de material nas construções civis. Abraço para vocês aí e um bom trabalho nessa sexta-feira. 9 horas e 30 minutos, hora do intervalo.
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32: E a hora certinha para vocês, agora 9h43. Deixa eu aproveitar para desejar um bom dia para o Roger e o Pedro Pedreiro, tá acompanhando o programa lá na construção do açougue São Geraldo. Indicou para gente Gustavo Lima, Bala Alojada. Vamos ouvir em grande estilo. Amor.

da manhã tá aí, ó, a canção de Zé Neto e Cristiano Cheiro de volta. Antes, por aqui no programa, rolou Guilherme Santiago, Casa Amarela, Gustavo Lima, Bala Alojada. Música nova na programação, né? E hoje já divulguei aí no meu Instagram, nesse exato momento, um super evento que vem aí com tudo. E é claro, você é o nosso convidado especial, né? Vem aí um forró no Bar do Franguinho, comigo Rian Rocha e DJ Gabriel, toda a estrutura da empresa F Eventos, e ainda tem mais, hein? Tem a apresentação da quadrilha do Fubá. Será no dia 1º de agosto, a partir das 19 horas, lá no Bar do Franguinho, na rua Oswaldo Ferreira, número 1085, no bairro São João, tá? Então, a gente vai estar durante toda a semana, né, falando aí até chegar esse mega evento. E é claro, fica aqui o meu convite especial para você em primeira mão, porque hoje foi dia de lançar aí, né, a propaganda, a alma do negócio, né, como se diz, e o Fly já tá disponível lá no meu Instagram, tá? Pesquisa lá, segue a gente pra gente ficar bem próximo, e por lá você pode conferir toda a nossa programação, tá? É só você seguir arroba Rian Rocha com Y, _ oficial lá no Instagram, pra você ficar por dentro de todos os eventos que a gente irá fazer parte nesse 2026, tá bom? Então tá lá uma arte super bacana, e desde já quero agradecer aí ao Marcelo, né? O nosso design gráfico aí mandou pra gente e já tá disponível nas redes sociais. Então marca na sua agenda, dia 1º de agosto, forró no Bar do Franguinho, e terá apresentação também da quadrilha do Fubá, lá na rua Oswaldo Ferreira, 1085, no bairro São João. Você é o nosso convidado especial a estar juntinho com a gente lá, tá? Muito forró, muita música boa para você dançar e se divertir pra valer. 5 minutinhos agora, faltando pro término dessa edição especial do nosso programa de hoje. E pra gente encerrar tem Zezé de Camargo, Irmão da Lua, Amigo das Estrelas. Tamo junto. Um bom dia especial para todo mundo, um bom final de semana e que seja de um bom aproveitamento.

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0: Deus, dizermos sempre: dai-me, Senhor, esta fé inabalável. Dai-me, Senhor, esta fé inabalável. Na misericórdia divina, na bondade infinita de Deus. Filhos queridos, a fé não é ausência da dor, é saber onde ancorar. E ancorar em Jesus Cristo, misericordioso, em Jesus das Santas Chagas. Então sobe o som, sacristão. Minha fé é em nome do Pai, do Filho e do Espírito Santo. Amém. Naquele tempo, Jesus passou no meio de uma plantação no dia de sábado. Seus discípulos tinham fome e começaram a apanhar espigas para comer. Vendo isso, os fariseus disseram-lhe: olha, os teus discípulos estão fazendo o que não é permitido fazer no dia de sábado. Jesus respondeu-lhes: nunca lestes o que fez Davi? Quando ele e seus companheiros sentiram fome, como entrou na casa de Deus e todos comeram os pães da oferenda, que nem ele, nem os seus companheiros era permitido comer, mas unicamente os sacerdotes? Ou nunca lestes na lei que um dia de sábado no templo, os sacerdotes violam o sábado sem contrair culpa alguma? Ora, eu vos digo, aqui está quem é maior que o templo. Se tivesses compreendido o que significa quero misericórdia e não sacrifício, não terias condenado os inocentes. De fato, o Filho do Homem é o Senhor do sábado. Senhor, Tu és maior que o templo. Tu és o Deus da misericórdia. E de fato, Tua palavra ecoa até nós. Quero misericórdia e não sacrifício. Senhor misericordioso, Deus bom, Deus compassivo, fortaleça minha fé para longa jornada. Eu espero milagres, Senhor. Eu espero milagre não porque eu mereço, não porque eu me sinto merecedor desta graça. Eu espero milagre porque sois bom, porque sois um Deus de bondade, porque sois um Deus de consolação. Qual o milagre que você quer pedir para Deus? Você que está me vendo pela televisão, você que está me ouvindo pelo rádio, pelos aplicativos, você vai desistir do seu milagre? Você vai desistir? Vai nadar e morrer na praia? Não. Senhor, eu espero milagre. Eu confio e deposito toda a minha esperança em Ti, Senhor. Sois um Deus bondoso, misericordioso, e por isso que eu peço com tanta confiança: atendei-me nesta graça que tanto necessito, na doença física. Você que está numa máquina agora, fazendo hemodiálise, quimioterapia, ou tomando remédios fortes, com efeitos colaterais bastante danosos. Confie em Deus, se recomenda em Deus. Você que está para fazer uma mamografia e está com medo do resultado. Você que está fugindo de um diálogo dentro de casa. O diálogo é fundamental, faça-o inspirado em Deus. Um diálogo leve, autêntico, verdadeiro, sincero. Não fuja da conversa, sem estar com o dedo em riste, acusando, não, acusando nada. Tentando reaver, tentando conquistar. Misericórdia é isto. Não é alguém condenado, é alguém convertido. Essa é a grande mensagem do Senhor. Eu quero misericórdia e não sacrifícios. Em Deus eu espero um milagre. E vai rezando, vai colocando diante de Deus: eu espero um milagre. Diga isso várias vezes: Senhor, eu estou esperando um milagre. Eu me aproprio desta graça, Senhor. Eu tomo posse da cura. Eu tomo posse antes da cura chegar. Eu tomo posse dessa graça que me é derramada. A minha hora vai chegar, Senhor. Eu insisto em dizer isso. Eu sei que não é segundo os ponteiros do meu relógio. Sei, Senhor. Mas se for de Tua vontade, que seja hoje. Atenda-me, Senhor. Peço com confiança. Peço com fé. A minha hora vai chegar. Eu espero este milagre, Senhor, de todo o coração. E eu não vou desistir de esperar. E eu clamo, Senhor. Clamo sem cessar. Me dê este milagre, Senhor. Rezar assim, com simplicidade, mas com muita confiança. Nós só começamos o programa. Ainda temos partilha de vida, a leitura orante, testemunhos. Por isso, aproveite esse intervalo e talvez alguém precise saber de que este programa está no ar. Fale para um amigo, para uma amiga, alguém que você sabe que vai fazer um bem imenso estar em oração. Eu vou para o intervalo, eu volto já, com você e com quem você evangelizar agora. Voltamos já.
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0: querido povo de Deus, é amanhã, Guarapuava. Amanhã estarei com vocês. Amanhã, Guarapuava, no Centro de Eventos Cidade dos Lagos. Às 17 horas, Santa Missa presidida por Dom Hamilton Manuel da Silva, Bispo Diocesano. 60 anos da Diocese de Guarapuava. Às 18h30, amanhã, eu estarei conduzindo um show de evangelização pela música, com a música, levando até Deus. Amanhã, Guarapuava, estou chegando, espero por vocês. Quero lembrar que dia 31 de julho, na próxima semana, na sexta-feira, eu estarei em Araquari, Santa Catarina, na festa do Senhor Bom Jesus de Araquari. O tema: Brilhe a Luz da Esperança em Nossas Vidas, Araquari. Será na Avenida Nereu Ramos, no centro de Araquari. Que horário, padre? Na sexta-feira que vem, às 19h30, Santa Missa. E logo após, um show de evangelização pela música. Lembrando, dia 31 de julho, semana que vem, na sexta, Araquari, Santa Catarina. Brilhe a Luz da Esperança em Nossas Vidas, na Avenida Nereu Ramos, centro de Araquari, às 7h30 da noite, Santa Missa. E depois um show de evangelização. Manuel, que a paz de Jesus esteja com você, Manuel.
1: A bênção de Deus, padre. Que Deus me abençoe e ao senhor também.
0: Muito obrigado, Manuel. De onde você fala?
1: Eu tô falando aqui de Joinville, Santa Catarina, pela Arca da Aliança.
0: Meu abraço a Joinville, a Arca da Aliança. Diga lá, Manuel.
1: A Ilane, falo direto com ela, ela que me deu o telefone seu pra mim.
0: Que bom, filho. Fico feliz.
1: A Ilane é uma santa senhora.
0: Amém. Um abraço a ela também. O que você gostou?
1: Fala o seguinte. Eu já estou tempo ligando para falar. Agora eu consegui, graças a Deus.
0: Eu quero desejar
1: um bom dia, né?
0: Isso.
1: Eu gostaria de falar com o senhor porque eu perdi a minha esposa. Pode. Eu perdi a minha mulher. Ela morreu. E eu estou sozinho hoje.
0: Meus sentimentos pela perda da esposa, filho.
1: Faz um ano e 5 meses que ela foi, padre. Ela agora continua escutando o meu leite. Eu nunca deixei de escutar, porque continua. A vida continua.
0: É verdade. Mas pelo
1: jeito. Eu sempre gostaria de ver o senhor aqui em Joinville, mas nunca deu certo. Agora o senhor disse que veio para Araquari, né?
0: É longe Araquari?
1: Não, fica perto aqui.
0: Então, vá
1: fica
0: lá.
1: Perto de São Paulo. Vou ver se eu tiver um jeito, eu vou lá. Pra ver se eu consigo estar com o senhor, bater uma foto com o senhor.
0: Tá bom.
1: Isso. Eu vou dizer, tem uma lembrança, né? Porque a mulher sempre gostou de escutar o senhor. Ela nunca deixou de escutar.
0: Entendi. O senhor está sofrendo muito a morte dela,
1: eu,
0: né?
1: Eu tô com sofrimento porque eu perdi ela. Eu tô sozinho há 1 ano e 5 meses, né? Então aí é ruim, né, pra mim.
0: Entendi.
1: Eu tô com ela aqui na minha frente, aqui com a Nossa Senhora Aparecida, aqui, ó. Eu tô olhando pra ela falar comigo com os olhos, padre.
0: Eu entendi, filho. Entendi.
1: Ela sofreu 1 ano, teve, ela sofreu 3. Problema de pulmão, essas coisas, né? Falta de ar.
0: Eu entendi, filho. O senhor tem filhos?
1: Tem 3 filhos, mas o que vem aqui é só o mais novo. Mas o mais novo, ele tem um filho especial com autismo, né? Então não tem como sempre estar aqui, né?
0: Entendi. Mas o senhor tem que preencher. O senhor precisa preencher um pouco a vida do senhor, visitar seus filhos, dar atenção para os netos.
1: Eu vou lá visitar eles.
0: Porque...
1: Padre, eu consegui. Eu queria ter uma pessoa que eu pudesse conversar no dia a dia, padre. Tá difícil para mim, porque eu sempre conversava com ela. Agora eu converso com ela, mas ela não fala. Como é que eu vou falar com ela?
0: Eu entendo, filho. A solidão. É a solidão dentro de casa.
1: É muita solidão. Assim.

0: nesse mundo, não. Deus está junto conosco. Alô?
1: Bom Deus, meu senhor. Isso. São José também.
0: O senhor vai à missa aos domingos?
1: Vou, sábado, que tem missa aqui.
0: Isso.
1: É Nossa Senhora dos Navegantes aqui de Joinville, do bairro Espinheiro.
0: Tá certo, Nossa Senhora dos Navegantes.
1: É, Nossa Senhora dos Navegantes. Todo sábado eu tô na igreja.
0: Que bom.
1: Ela sempre foi.
0: Ela sempre foi com o senhor?
1: Não, teve um tempo aí que ela foi lá, sempre ia sozinha, porque ela tinha muita falta de ar pra eu junto, né?
0: Mas é por doença. Então,
1: ela tinha uma amiga aqui na frente, que o marido dela é que socorreu ela no dia antes, ela ia ser internada, né? Aí ele socorreu ela, mas não deu certo. Não deu tempo.
0: Seu Manuel, fique com Deus, que Deus o conforte, levarei seu nome em oração. Um grande abraço, seu Manuel. Se possível, vá lá, dia 31 de julho, em Araquari, Santa Catarina. Meu abraço a Joinville. Nós temos a TV Evangelizar, canal 49.1. 49.1, a corneta, sacristão, isso. Ele nos escuta pela Arca da Aliança FM. Giovanni Alves é o diretor. Arcebispo Dom Francisco Carlos Bach, da Arquidiocese de Joinville. Francisco, que a paz do Senhor esteja com você, Francisco.
2: Bom dia, padre.
0: Deus o abençoe. Você fala de onde, Francisco?
2: Eu falo de Maranguape, padre, no Ceará.
0: Meu abraço a Maranguape. Como é que você me acompanha aí?
2: Padre, eu acompanho o senhor aqui pela TV Evangelizar, canal 329.
0: Deus seja louvado, Parabólica Digital.
2: Amém, padre.
0: Diga
2: Amém.
0: Lá, Francisco.
2: Padre, eu queria pedir oração pelo momento difícil que eu estou passando no momento e prestar dois testemunhos de fé.
0: Então vamos começar pelo testemunho.
2: Padre,
0: Oi.
2: No ano de 2017, eu passei por um momento difícil, né? Eu adoeci, eu tinha acabado de sair de um emprego. Eu trabalho como motorista de ônibus, de transporte coletivo de passageiros.
0: Sim.
2: Padre, eu adoeci, eu fiquei sem andar, sem comer com minhas próprias mãos, sem poder fazer nada. Passava a noite e passei durante 6-7 meses, durante tempo, na cama, porque o corpo estava todo cheio de ferida,
0: Sim.
2: pelas costas, pelos meus peitos, barriga.
0: E o que era isso?
2: E muitas dores, padre, eu fiz minha família, meus 10 irmãos, graças a Deus, foi quem me aguentaram, né? Pelo momento financeiro,
0: Sim.
2: minha base, abaixo de Deus.
0: Claro.
2: Aí, padre, eu fiz muitos exames com especialista, dermatologista e outros muitos mais, nunca foi constado nada.
0: Entendi.
2: Aí, padre, durante um tempo, eu tinha ganhado uma Bíblia, que eu tenho um primo de sangue, é sacerdote, com a graça de Deus.
0: Sim.
2: Ele tinha me dado um texto, uma Bíblia, e eu me apeguei com a fé grande que eu tenho em Nosso Senhor Jesus Cristo, Nossa Senhora Aparecida. E foi quem me curou, padre. Aí,
0: Entendi.
2: Quando eu paguei a Melhorana, aí eu fui pra casa da minha mãe, que mora na zona rural, ela que me banhava, quando a minha esposa não podia, botava comida na minha boca.
0: Certo.
2: Aí fui melhorando, aí eu saí, assim, pras varetas, eu rezava como eu chorava.
0: Entendi.
2: Conversava com Deus, assim, com uma fé tão grande, que chega, só Deus explica. Mas que eu senti uma presença, assim, uma presença divina. Algo se aproximava de mim, aí eu...
0: Filho, eu vou ter que ir pro intervalo, você fica na linha, a gente volta, você continua o seu testemunho, pode ser? Você espera?
2: Pode ser, com certeza.
0: Eu volto já, volte comigo, voltamos, eu volto falando com o Francisco e com a leitura orante, voltamos já.

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0: Logo vamos para a leitura orante, mas antes eu estou com o Francisco, ele está testemunhando uma graça recebida. E aí, filho, você recebeu a graça, você ficou curado deste mal no teu corpo?
1: Fiquei, padre, com a graça de Nosso Senhor Jesus, Nossa Senhora,
0: amém.
1: São Francisco, eu fiquei.
0: Louvado seja
1: aí,
0: Deus.
1: Amém, padre. Aí outra provação de vida, padre, uma época também, já no novo trabalho, eu tive um problema nos punhos, com minhas mãos, estava atrofiando, tive que passar por 2 cirurgias, uma em cada mão.
0: Certo.
1: Graças a Deus, superei também, com a fé em Jesus, Nossa
0: amém.
1: Senhora.
0: Amém.
1: E no momento, padre, eu estou passando pelo momento difícil, que eu ia saindo 3h40 da manhã para o trabalho, aí eu sofri um acidente doméstico aqui, descendo a escada de casa para o meu terreiro, e quebrei a perna, tíbia e fíbula, fratura exposta, o osso ficou todo estilhaçado, já passei por 2 cirurgias, e provavelmente vou ter que passar por uma terceira cirurgia para retirada de ferros que
0: entendi
1: interno e não está dando certo. Aí eu queria pedir oração do Senhor mim, para ver que eu supere com fé e que em nenhum momento eu possa fraquejar, nem eu, nem minha esposa que está do meu lado direto, e a minha família que está me apoiando sobretudo, abaixo de Deus.
0: Você que passou
1: também
0: por 2 grandes provações, vai conseguir passar por essa. Nós começamos...
1: com a graça de Deus.
0: Como é o nome da sua esposa?
1: É Maria Zuliani.
0: Tá. O que você ia falar?
1: Está na luta comigo. Queria pedir também oração, padre, para um primo meu que sofreu um acidente último domingo agora de moto, está internado, mas com a graça de Deus está bem, para ele terminar de superar e voltar para casa.
0: O nome dele?
1: É o Ed Carlo.
0: Ed Carlo.
1: Ed Carlo Luiz.
0: Tá certo.
1: Ele também está passando por essa aprovação.
0: Reze comigo, Francisco. Jesus.
1: Jesus.
0: Tenha misericórdia de mim.
1: Tenha misericórdia de mim.
0: Pelas tuas santas chagas.
1: Pelas tuas santas chagas.
0: Eu te louvo e agradeço.
1: Eu te louvo e agradeço.
0: Por tantas vitórias.
1: Por tantas vitórias.
0: Peço a graça.
1: Peço a graça.
0: De não fraquejar agora.
1: De não fraquejar agora.
0: E peço a graça da minha cura.
1: E peço a graça da minha cura.
0: Fortalecei-me na fé.
1: Fortalecei-me na fé.
0: Amém.
1: Amém.
0: Levarei no altar do Senhor, Francisco. Que Deus abençoe. Maranguape, é Ceará. Ele citava a TV Parabólica, canal 329. Nós temos em Fortaleza, a TV Evangelizar, canal 21.1. E minha saudação a Dom Gregório Paixão, da Arquidiocese de Fortaleza. Vamos à leitura orante. Escute o que as pessoas têm dito sobre a leitura orante.
2: Eu sou a Fátima, aqui do município de Silvânia, Goiás.
0: Pois não.
2: Eu tenho uma benção muito linda para contar para o senhor.
0: Conte.
2: Eu acompanho todas as novenas aqui pelo canal TV Evangelizar.
0: Ah.
2: Meu sobrinho separou da família dela e foi conviver com outra família, que nem dele era. Eu pedi a Jesus das Santas Chagas que voltasse para cuidar dos filhos dele, que a pensão já estava muito alta, que acho que ele não dava conta de pagar mais. Eu apeguei com Jesus das Santas Chagas, nunca perdi uma novena aqui com o senhor, eu assisto todos os dias.
0: Tá bom.
2: E ele voltou para a família dele, está cuidando da família, dos filhos. E eu falei para Jesus das Santas Chagas, Jesus, quem pode tirar ele de junto dos filhos? Somente o senhor. E hoje...
0: Tá certo, não foi da leitura orante, mas tudo bem. Meu abraço, Fátima, de Silvânia, Goiás. Lá é Dom João Justino Medeiros Silva, da Goiânia. Bíblia aberta, cartilha de oração.
3: Vem falar comigo, Deus.
0: E nós vamos continuar concluindo o texto de Paulo sobre a celebração eucarística. 1 Coríntios, capítulo 11, versículo 27. Por isso, todo aquele que comer do pão do Senhor ou beber do seu cálice de modo que ofenda a honra do Senhor, estará pecando contra o corpo e o sangue do Senhor. Portanto, atenção, aqui vem uma palavra importantíssima que cabe a mim como padre, mas a você que está me ouvindo. Preste atenção, sem pressa. Depois eu vou atender só uma pessoa, porque eu... Antes. Mine a sua consciência e então coma do pão e beba do cálice. Você tem que voltar ao 27. Aquele que comer do pão do Senhor ou beber do cálice de modo que ofenda a honra do Senhor estará pecando. Então, examine. Faça um exame de consciência. Como eu estou recebendo o corpo e sangue de Cristo? Isso não é para desmotivar a receber Jesus. É para tomar consciência se não está precisando passar pela confissão. Ei, estou falando com você. Volto a dizer, incentivo sempre, não pare. É importante ir à missa aos domingos, ou no sábado à noite, que vale para o domingo. É importante comungar, mas é importante fazermos um exame.

0: por isso que muitos de vocês estão doentes, fracos e alguns já morreram. Se examinássemos primeiro a nossa consciência, nós não seríamos julgados pelo Senhor. Mas somos julgados e castigados pelo Senhor para não sermos condenados juntos com o mundo. Portanto, meus irmãos, quando vocês se reunirem para a ceia do Senhor, esperem um pelos outros. Se alguém estiver com fome, coma em casa, para que Deus não castigue vocês por causa dessas reuniões. Os outros assuntos eu resolverei quando chegar aí. Paulo explica e diz: tem outros assuntos, tem outras correções que eu quero fazer, mas eu farei pessoalmente. Sobre a Eucaristia, como é importante examinarmos como eu tenho recebido a Eucaristia. Sem preparação, sem a devida confissão, em estado de pecado mortal, tenho ido sem o devido fervor. Você já ouviu falar destes agravos ao Senhor Jesus? E esses são sérios agravos de recebermos a Eucaristia sem consciência, sem estado da graça, sem procurar viver como cristão. Digo isso não para desestimulá-lo a receber Jesus, mas para que o façamos com melhor qualidade de alma, de espírito e consciência. Esta foi a leitura orante de hoje. Eu volto depois do intervalo.
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0: Escute esse testemunho que edifica. Ah, padre, eu tenho tanto um testemunho para dar, eu não consigo. 41-3221-6060, grave um áudio. Escute.
1: Oi, Padre Reginaldo, sua bênção. Aqui é a Isabelle, sou aqui de Cianorte, Paraná.
0: Pois não.
1: Eu ouço você pelo YouTube, que o ano passado, em maio, o senhor estava realizando a novena de Santa Rita.
0: Sim.
1: E eu sou muito devota de Santa Rita. E eu pedia muito para ela o dom da maternidade, para mim ter uma gestação. Então eu acompanhei a novena, e no dia 23 de maio, eu tinha uma ultrassom para me fazer, Padre. Para dar início ao meu tratamento. E na hora que eu fui fazer a minha ultrassom, tava lá, o meu menino.
0: Olha aí.
1: O meu bebezinho. Tava crescendo firme e forte.
0: Amém.
1: Eu só tenho a agradecer a Santa Rita, a Nossa Senhora e a Jesus da Santa Chagas, que me deu o dom de ter o meu bebezinho.
0: Amém.
1: E ele tá aqui do meu lado. E ele ama escutar o padre. Desde que ele nasceu em janeiro desse ano, e ele acompanha o padre. Eu coloco na televisão, coloco ele no carrinho, perto, pra ele estar escutando. E ele gosta muito.
0: Ah, que bom.
1: E ainda mais quando o padre coloca, toca o sino, sacristão. Então, padre, graça recebida
0: graça
1: e graça testemunhada. Toca o sino, sacristão. Obrigado, Jesus da Santa Chagas, e obrigado, Santa Rita.
0: Deus abençoe, Isabelle, de Cianorte. Enquanto você falava, eu escutava o balbuciar dele. Deus abençoe, que Deus realmente conte para ele que ele é um milagre de Deus, de Santa Rita de Cárcia. Minha saudação lá, quem nos transmite em Cianorte, a Rádio Capital 91 FM, diretor Padre João Mendes, Dom João Mamé de Filho de Umuarama. 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Marlene, que a paz de Jesus esteja com você, Marlene.
2: Padre, sua bênção.
0: Deus abençoe. Você fala de onde?
2: Falo de Guimarães, Minas Gerais.
0: Meu abraço a Minas Gerais. Guimarães, como você me acompanha?
2: Rádio Super, Rádio Patos.
0: Meu abraço, Rádio Super Patos. Pois não, filha?
2: Então, eu queria dar meu testemunho da minha nora, que ela, há 7 meses, ela deu câncer de mama.
0: Certo.
2: E ela fez cirurgia, já ia começar a quimio. E aí, de repente, ela apareceu grávida, padre.
0: Nossa.
2: E aí, no início, ela ficou muito assustada. Mas aí o médico estava esperando os exames dela chegar, chegou com a gravidez, ela já ia começar a quimio. O médico suspendeu a quimio e ela está curada, padre.
0: Meu Deus.
2: Nossa Senhora de Guadalupe curou ela.
0: Louvado seja Deus e Nossa Senhora de Guadalupe.
2: É, a
0: Nossa,
2: minha
0: amiga está
2: grávida de uma menininha, vai chamar Vitória.
0: Com certeza, nome mais do que justo. Então diga comigo, graça recebida.
2: Graça recebida, graça testemunhada.
0: Toca o sino, sacristão. Quer deixar alguém em oração, Marlene?
2: Quero sim, padre. Quero deixar meu sobrinho, Daniel, meu afilhado também, que há quase 2 anos ele estava na academia fazendo exercício e um aparelho caiu na coluna dele, padre, quebrou a coluna dele.
0: Jesus.
2: E ele tem tratamento em Belo Horizonte, já tem mais de 1 ano que ele tem tratamento em Belo Horizonte. E ele até mudou para lá. Agora ele tá fazendo um tratamento em São Paulo também, tomando medicamento. E ele tá bem assim, animado, sabe?
0: Entendi.
2: E eu falo que Nossa Senhora vai curar ele.
0: Deus Daniel, quiser, ele é Daniel o nome dele, né?
2: Daniel, é.
0: Tá
2: Daniel.
0: Certo. Vou levar no altar do Senhor e vamos interceder por ele. Tá bom, Marlene?
2: Que Deus... pedir oração também pelos meus filhos.
0: Diga os nomes.
2: Gabriela,
0: tá.
2: Tiago.
0: Só um minutinho. Gabriela, Felipe. Gabriela, Tiago.
2: Tiago, Felipe, Leonardo e Maria Clara.
0: Leonardo e Maria Clara.
2: Para minhas noras, para o meu genro e para meus netos também.
0: Tá certo. Que Deus abençoe.
2: Pela minha mãe.
0: O nome da mãe. Nome da mãe.
2: Pela minha mãe também, que era ela, Maria Alves. Ela tem 83 anos.
0: Tá bom.
2: Ela ouve o Senhor todos os dias.
0: Meu abraço, Maria Alves. Deus abençoe. Meu abraço, Marlene Guimarães, Minas Gerais. Rádio Super Patos FM, de Patos de Minas. Wilton Queiroz. Também tem lá a Rádio Única FM Francisco. Dom Cláudio Nornstus, de Patos de Minas. Atenção, pessoal dos Estados Unidos, eu quero lembrá-los, já fizeram a inscrição? A inscrição para o Retiro Nacional que vai acontecer dia 15 e 16 de agosto. 15 e 16 de agosto no Clube Português. 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Palestras, adoração, missa. As palestras são diferentes, no domingo, das 8h30 às 5 da tarde. Onde que eu faço a inscrição, padre? camaroteTickets.com. Isso mesmo. 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Chegando nos Estados Unidos, agosto, rezem por mim e rezem pela obra evangelizar nos Estados Unidos, mensageiras e mensageiros que estão nos Estados Unidos, brasileiros, comprometidos com a obra. Amado povo de Deus, ainda é novena de Nossa Senhora do Carmo. Minha hora não chegou, padre. Ainda é novena. Hoje, o 8º dia. Ontem foi o dia, mas ainda estamos na novena. Nós começamos o programa com aquela música, A Minha Hora Vai Chegar, em Deus eu espero um milagre. Por isso, espere o milagre em Deus, a tua hora vai chegar. A questão é, a hora de Deus não segue o ponteiro do meu e do teu relógio, é hora de Deus. Fé inabalável em Deus. Eu volto já, volte comigo.

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0: Hoje é aniversário da rádio Boa Vista FM, Boa Vista, Rio Grande do Sul. Cidade FM Congonhas, Minas Gerais. Natividade FM, Natividade, Rio de Janeiro. Sol Leste FM, Aquiraz, Ceará. Estilos FM, Varjota, Ceará. TV afiliada, Plis Telecom, Fernandópolis, São Paulo. E GSTN, Barueri, São Paulo. Quero lembrar a todos, toda terça-feira nós temos uma nova catequese. E terça-feira também teve. Você já viu a catequese desta semana? YouTube Padre Manzotti, não esqueça. 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Assista, escute, vale a pena. Lembrando que amanhã estarei em Guarapuava, às 18h30, um show de evangelização. Dia 31 de julho, estarei em Araquari, Santa Catarina. Às 19h30, na sexta-feira, Santa Missa e depois um show de evangelização pela música. Escute este testemunho. Escute. Padre Reginaldo, recebi uma grande graça na novena de Jesus das Santas Chagas, por intercessão dos arcanjos Gabriel, Miguel, Rafael, São Pio de Pietrelcina e Nossa Senhora. Há 10 anos, tive uma gravidez muito complicada, fiquei muito doente. Meu bebê nasceu e com 3 dias de vida faleceu. Após o falecimento, fiquei depressiva e descobri que tinha uma doença crônica e tomaria remédio até o fim da minha vida. 5 anos depois, comecei a dar aulas em um colégio. E havia uma secretária que ouvia o Senhor todos os dias no programa Experiência de Deus. E por causa dela comecei a acompanhá-lo diariamente. Também acompanhava as quintas eucarísticas. E me tornei associada. Eu tinha ainda o sonho de ser mãe. Mas tanto eu quanto meu esposo tínhamos muito medo. Inclusive por causa dos remédios que eu tomo. Em agosto, uma mulher ligou para o Senhor pedindo oração pelo dom da maternidade. Automaticamente, coloquei a mão na minha barriga e comecei a rezar também. Padre, engravidei naquele mesmo mês. Por quando fiz o teste em outubro, já estava com 11 semanas. Fiquei com muito medo de viver todo aquilo que eu já tinha passado no passado novamente. Em um sábado, escutando o seu programa, a leitura falava sobre provações. Após a dor vem a alegria, e que passamos por provações para aumentar nossa fé. Então, eu entendi que a provação que passei só foi para aumentar minha fé, pois passei a buscar mais a Deus. Todas as noites eu passava água benta na minha barriga e pedi-os aos arcanjos São Pio, Nossa Senhora e Jesus das Santas Chagas que derramasse uma gota do seu preciosíssimo sangue sobre mim e o bebê e que desse tudo certo na minha gestação. Meu bebê nasceu em maio, saudável. Louvado seja Deus. Hoje está com 3 meses e se chama Davi. Só tenho a agradecer a Deus, a Jesus das Santas Chagas e Padre, obrigado por entrar todos os dias na minha vida. Quando eu for a Curitiba, visitarei o santuário. Graça alcançada, graça testemunhada. Lucimere, de São João do Triunfo, Paraná. Toca o sino, sacristão. Louvado seja Deus. Como eu disse, ainda é novena de Nossa Senhora do Carmo. Rezemos, 8º dia. Nossa Senhora do Carmo, que deixaste o santo escapulário como sinal do vosso amor e proteção, sois reconhecida como assistência na vida e consoladora amável na hora da morte. Eu, vosso filho e devoto, pronto a vos servir, disposto a vos amar, me apresento a vós e nesta novena, hoje, 8º dia, faço o meu pedido. Não desista. Pede. Pede a mãe, o filho atende. Nossa Senhora do Carmo, nunca se ouviu dizer que alguém necessitado, tendo recorrido a vós, tenha ficado desamparado, com confiança. Mãe do Santo Escapulário, intercedei junto ao vosso Filho Jesus Cristo, por mim, por aqueles por quem devo rezar sempre, e por aqueles que se confiam às minhas orações. Mãe amável, sede-nos propícia e rogai por nós a Deus para que sejamos dignos das promessas de Cristo. Nossa Senhora do Carmo, rogai por nós. Mãe do Santo Escapulário, rogai por nós. Madrinha da obra evangelizar é preciso, intercedei por nós. O Senhor esteja convosco, Ele está no meio de nós. Abençoai, Senhor, a água, a roupa dos enfermos, as fotos de família, os remédios. Abençoai aqueles que mais estão necessitados. Mãe, que não se diga que, tendo recorrido a vós, ficaram desamparados. Abençoai o Pai, Filho e Espírito Santo. Amém. E eu me despeço com o clipe Manda Teus Anjos. YouTube, Padre Manzotti, evangelizar é preciso.
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0: Olha a hora certa, 11 horas e 10 agora, 11 horas mais 10. A partir de agora, tá no ar o programa Clássicos Atividade. Até às 13 horas tem o melhor do sertanejo. A partir de agora, você vai mandar mensagem de texto pelo WhatsApp, que é o 99820-8726. Ou você manda mensagem para a gente aqui no atividadesertaneja.com. Né? Vai lá na Play Store e adiciona atividadesertaneja.com. Ou você fala com Silva aqui no 99937-9280. Hoje, sexta-feira, hoje 17/7/2026. Então, até às 13 horas, tem o melhor do sertanejo, tem muita música, tem muita moda boa para você que está aí do outro lado, sempre acompanhando a nossa programação, no apoio cultural de DSG Farmas, SWSAT, Cantinho das Carnes, Loja de Rações Sabiá, Rana Amaral Serviços Bancários e Informática e outros só lá na Rana Amaral. 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Alô Montila, abraço pro Breno. Alô, Elton Carlos, um abraço para vocês e tudo de bom, gente. Obrigado pela companhia, obrigado pela audiência. Bora lá!
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0: E pra gente começar a nossa manhã sertaneja, ao som do Amado Batista, esse som que nos embala aqui na Atividade, Casa Bonita, 50 anos. Do amado, que coisa, que saudade, que alegria, Robson, bora lá!

Silva, motorista de autoescola funerária, cantando em velório, meu grande amigo. Toca aí uma moda, filha da mãe. Aqui é o Fábio Pereira, cai na água, capivara, que lá vem bala!

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volta aqui no nosso programa, 11 horas e 25, agora 11 horas mais 25, na programação Solemi, Paixão Desenfreada ao vivo, na programação Zezé de Camargo e Luciano, Olhos de Lua, 1993, rolou por aqui o som do Amado Batista, Casa Bonita, até às 13 horas, tem o melhor do sertanejo para você. A gente aproveita para mandar um grande abraço em especial.

0: especial para a Dona Valdete, acompanhando o nosso programa. Alô, Dona Valdete, um beijão carinhoso para a senhora. Tudo de bom aí. Tem abraço para o Ney da Carreta, o Ney do Chico Moraes. Tem abraço também para o seu Walter, acompanhando o nosso programa aqui no centro da cidade. Alô, seu Walter, grande abraço aí, tudo de bom. Obrigado pela companhia, obrigado pela audiência. O pessoal lá na loja CJB, importes, importados e nacionais. 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Olha, são 11 horas mais 26, agora 11 horas mais 26. A gente continua trazendo mais música, mais sucesso e mais saudades. Bom dia, Robson, bom dia. Aqui é o Maicon. Olha, ótimo início de final de semana para você. Obrigado, Maicon. Manda um alô para mim, Robson. E passa, né, uma música legal para nossa amiga, a Dona Geralda, lá no bairro São João. E um abraço para você, meu amigo. Bom programa. Obrigado, viu, para o nosso querido Maicon Alifer, acompanhando sempre aqui o programa Clássicos Atividade. Obrigado, viu, Maicon. Que Deus e Papai do Céu abençoe sempre você, a sua família aí, por estar sempre com a gente aqui no programa Clássicos da Atividade. Para você que é fiel, né, à programação aqui da Atividade Sertaneja, para você que sempre, né, está com a gente aqui na programação da Atividade Sertaneja. Que Deus abençoe você, né, e te dê muita saúde aí, tá bom? Vambora, vamos de mais sucesso, vamos de mais saudades.
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0: Vamos sofrendo. Trio Parada Dura, Trovão Azul. Vamos voltar lá, 1991. É pra gente relembrar junto aqui, ó, na Atividade, bora!

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0: Eita, e no nosso programa, Teodoro Sampaio, sou chamado por mulher. André e Andrade com Guilherme e Santiago, na nossa programação, rolou por aqui Rio Negro e Solimões com Emília Eduardo, Cristian com Sérgio Reis, Amargurado, Rick Renner, Bebedeira, olha, sempre com apoio cultural de DSG Farmas, SW Sat, Cantinho das Carnes, Loja de Rações, Sabiá, Rana Amaral, Serviços Bancários e Informática e outros. 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Meio-dia e 30, continua ligado, continua sintonizado, que já a gente volta aqui na programação 87,9 com mais sucesso e mais saudades pra você. Rapidinho, eu tô de volta, se liga aí.
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Eita, e no nosso programa, Zezé de Camargo Luciano. Você levou tudo. Que coisa bacana. Eu acabo voltando. Se volto, volto no domingo aqui às 9 da manhã com o programa Coração Sertanejo. Sempre trazendo coisas boas para você, né? Aqui para o nosso povo, nossa gente. Rolou por aqui o som do Amado Batista, Borboleta Azul, Leonardo, né, com Bruno e Marrone na programação sertaneja. Agora 4 minutos faltando para as 13 horas. Para você um bom final de semana. Que Deus te abençoe, te ilumina. É o seguinte, a gente volta no domingo às 9. Já rola para você reprise do comentário do dia com o jornalista Vilmar Pereira aqui pela atividade. Para você um bom final de semana, um ótimo começo final de semana, uma ótima sexta-feira. Fiquem todos com Deus, porque com Ele estou indo. A gente volta no domingo. E na segunda a gente tem os clássicos, atividades, se Deus nos permitir. E Ele quer. Para fechar o nosso programa, Gian Giovanni, Nem Dormindo, Consigo Te Esquecer. Jeito maneira. Para você, ó, uma ótima tarde. Vida que segue.

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1: Conversei hoje pela manhã com alguns moradores de rua e me surpreendi com o que eles me disseram. É o nosso assunto de hoje. Abraço, meu amigo. Abraço, minha amiga. É o nosso comentário em rede para boa parte do estado de Minas Gerais. Hoje é sexta-feira, 17 de julho. 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Rádio Terra de Guarda dos Ferreiros. Também pela Expresso, Campos Altos, Alto Paranaíba. 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Eu fico sempre preocupado com as pessoas em situação de rua, já falei isso aqui, falo isso aqui há muitos anos, principalmente nesta época de inverno. Eu passo nos lugares e vejo aqueles enroladinhos debaixo de marquises, de cabaninha. Enfim, hoje pela manhã eu tive a oportunidade de conversar com 3 moradores de rua próximo a uma padaria. E eles me pediram pão e café. E é claro que eu dei para eles pão e café. Afinal de contas, não é que eu tenho muito não, mas Deus já me deu o bastante, mais do que eu mereci. Eu aproveitei para bater um papo com eles e perguntar sobre o frio da madrugada. Afinal de contas, eu acompanho, nós temos aí madrugadas com 7, 8, 6 graus. Me surpreendi, nada de reclamação sobre o frio, sobre a situação deles. Riram, fizeram piada, me disseram que dorme a noite toda. Tá melhor do que eu, que tenho cobertor, tenho ali a minha casa, o quarto quentinho, e não durmo às vezes direito. E eles fizeram piadinha com a noite, tranquilos. Aí eu me lembrei do trecho da música do nosso querido, saudoso Adoniran Barbosa, na música Saudosa Maloca. Tem um trecho que diz o seguinte: Deus dá o frio conforme o cobertor. Esta é a situação de alguns moradores de rua. Há exatamente 11 anos atrás, no dia 17 de julho de 2015, o grupo DPA de comunicação se despedia do seu líder, Dirceu Pereira de Araújo, falecia em Belo Horizonte. Ex-prefeito, ex-deputado, jornalista, radialista, apresentador de TV, empresário, líder, por onde passou? O Dirceu Pereira era múltiplo em tudo que fazia nas suas áreas. E o rádio perdeu um grande profissional que faz falta até hoje. Aqui esse comentário é dedicado a ele, porque eu estou dando continuidade ao projeto do Dirceu Pereira, de falar para boa parte do estado, tentar resolver problemas. E eu fui escolhido por ele para continuar o projeto, e aqui estou desde 2015. Ao Dirceu Pereira, a nossa homenagem. 11 anos sem o nosso líder. Quero aqui agradecer o convite que recebi do casal Lília e do meu prezado vice-presidente da Câmara de Luz, o Ananias, para participar da festa de Nossa Senhora do Rosário, São Benedito e Santa Efigênia, que começa hoje em Esteios, distrito da cidade de Luz. Começa hoje, vai até domingo, esta festa de fé, de devoção, principalmente também de cultura. Nós estamos muito carentes de cultura. E essa festa, eu nunca tive a oportunidade de acompanhar, estarei lá em Esteios com muito prazer, abraçando também a Moriana do @EsteiosMG, no Instagram, que cobre a festa. Muito obrigado. E hoje enviando um grande abraço para a doutora Lorena Leopoldino, preparando para voltar para a Lagoa da Prata, depois de muito tempo fora. E não só Lagoa, mas também na região. Excelente profissional da área médica, e nós vamos ver qual a cidade será a premiada que a doutora Lorena vai escolher para trabalhar. Será Lagoa da Prata? Será a região? Vamos aguardar a chegada da nossa querida doutora Lorena. Quem tiver a doutora na cidade vai ganhar muito, a população. Alô, meu prezado prefeito Digiane Nunes, de Lagoa da Prata. Conversei com ele pela manhã. Ele me disse que Lagoa da Prata vai ter uma palestra com um grande profissional da Unicamp, que é a Universidade de Campinas, para os pais atípicos, que vão participar desta palestra com esse profissional da Unicamp. Eu acho importante demais os pais atípicos poderem comparecer. É sempre bom. Parabéns aí, Edjian, por estar aí sempre do lado dessas pessoas que lutam no dia a dia. Dirceu Pereira, que hoje completa 11 anos de sua morte, vai terminar com sua frase tradicional aos finais de semana. Termina esse comentário, Dirceu.
2: Até que enfim é sexta-feira. Pernas pro ar, porque ninguém é de ferro.
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5: 2:10.
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2: 2:18.
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18: 2h40.
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4: 6:08.
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2: 3:16.
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1: Mãozinha pra cima, senhor.

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17: 3h41.
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18: Amores, vem.

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5: 4 e 13.
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0: tá meio derrubado, hein, colega?
1: Tá nada, moço.
0: Documento do senhor do veículo e habilitação, por favor.
1: Olha, seu guarda, documento meu ficou lá em casa. Agora a documentação do carro e habilitação não tem, não.
0: Mas você não sabe que é proibido conduzir veículo, principalmente sem habilitação?
1: É, eu sei.

0: problema na direção, só tá virando pra um lado. Aí eu deixei pra arrumar os dois juntos depois.
1: Tem luz de freio?
0: Não, e nem freio.
1: E a senhora, quem é?
2: Ah, eu sou a mulher dele.
1: Ele é sempre engraçadinho assim?
2: Não, só quando tá bêbado.
1: O quê? Você bebeu?
0: Não, hoje eu não bebi nenhum ainda não. Tomei ruim, mas é de ontem. Mas já tô doidinho pra rebater.
1: Pneu de socorro, extintor de incêndio, triângulo de sinalização, tem?
0: Tem não.
1: Ó, você quer saber de uma coisa? Eu deveria era chamar o guincho pra levar essa porcaria sua daqui e levar você preso também. Mas como a delegacia já tá cheia e o pátio também já tá cheio de porcaria, pega isso que você chama de carro e subverte daqui.
0: Tudo bem, seu guarda, mas dá um empurrãozinho aí que não tem partida também não.
1: Ah é? Ô, seu capitão, o carro do cidadão tá precisando do empurrãozinho aqui, ó.
0: E o

0: que tá na sua mente. 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

0: 4:57, Adalberto e Adriano, aqui no nosso Sertanejo Classe A, Não Acredito, Rio Negro e Solimões, Estrela Guia, Zezé de Camargo e Luciano, Do Jeito que a Moçada Gosta, Chico Rei, Paraná, Feiticeiro, abrindo por aqui mais uma sequência da nossa programação, é o Sertanejo Classe A, que vai até às 7 horas da noite. Vamos tocando muita moda boa, sexta-feira, né? 17 de julho de 2026, pessoal que já tá aí no clima do final de semana, tá indo no trabalho, já tá preparando aí para finalizar os trabalhos. Ótima tarde para você, viu? Vamos junto, vamos comigo, Rony Rocha e você, até às 7 horas da noite, com o melhor da música sertaneja, aqui no nosso Sertanejo Classe A. 4:58. Vamos mandar aquele abraço, né, aí pro pessoal que tá na sintonia aí nas comunidades rurais. Ótima tarde para vocês, né, pessoal aí da zona rural, tá aí na fazenda, tá no sítio, tá na chácara, tá ouvindo a nossa programação. Boa tarde para você, viu? Aí na Vila Vicentina, galerinha bacana, tá na sintonia, né? Volume escancarado em 87,9. Abraço para vocês aí da Vila Vicentina. Muito boa tarde para todos aí, os funcionários, né? Também os internos. Abração para vocês, Deus abençoe a cada um de vocês aí na Vila Vicentina, viu? 4:59. Já a gente tá de volta trazendo mais abraços, mais participações e muita música sertaneja da melhor qualidade.
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0: De volta aqui na nossa programação do Sertanejo Classe A. Para você participar, pode ficar à vontade aí, viu? Sexta-feira, manda aí o seu abraço, manda aí o seu alô, 37 999 37 9280. Zap Atividade 37 998 20 8726. Pode acessar o nosso site atividadesertaneja.com.br. 5 horas 11 minutos. A gente segue aqui a nossa programação sertaneja. Vamos junto, né? Vamos até às 7 da noite. 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E vamos seguindo a nossa programação sertaneja. Deixa eu mandar abraços, né, pessoal? Já está participando com a gente. O Rogério Titeia está lá no bairro dos Neres, já está na sintonia. Abraço para você, Titeia. Abraço aí para Janaína, né, para Thaís. Ótima tarde para vocês aí. Já começou os trabalhos aí, Titeia? Ou ainda está cedo? Já é final de semana, né? Já tá na hora aí de começar. Começar mais cedo para parar mais cedo também, né, Titeia? Grande abraço para vocês aí, viu? Bom final de semana. O Osmar lá do Supermercados BH também já tá na sintonia. Tá indo pro descanso aí o Osmar Guarnelli, né? Grande abraço para você. Bom descanso, né, pessoal aí do Supermercados BH. Turno da manhã já encerrando as atividades nesta sexta-feira. A gente manda esse abraço para vocês aí, viu? O Osmar tá lá na sintonia. Já tá no descanso, né, Osmar? Boa tarde para você, viu? Obrigado aí pela audiência. 5:13.
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0: E vamos abrir mais uma sequência. Tem moda boa chegando na nossa programação de 1990. Gian Giovanni, é a saideira, né? 5:14. Boa tarde pra você. Vamos junto. Vem comigo. Até às 7.

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0: Esse daí é o desafio, né, Teodoro Sampaio, aqui na nossa programação. Desafio Eduardo Costa, melhor ou pior, Edson Hudson, doutor e a empregada Jean Giovanni Saideira. Fechando por aqui mais uma sequência da nossa programação sertaneja. É o nosso sertanejo classe A, que vai até as 7. Vamos tocando só moda boa, né? 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Hora de apoio cultural. Já já a gente volta trazendo mais abraços, trazendo mais participações e, claro, trazendo muita música sertaneja para você aqui no Sertanejo Classe A, que vai até às 7 da noite.
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6: Muito boa tarde para você, de volta aqui na nossa programação do Sertanejo Classe A, 5 horas 43 minutos. Para você participar, pode ficar à vontade, 37999379280, zap atividade 37998208726, pode acessar o nosso site atividadesertaneja.com.br. 5h43, o Alair Álvares. Tá lá no Santa Terezinha, tá na sintonia. Ótima tarde para você, viu, Alair? Obrigado aí pela participação, obrigado pela companhia. Nosso abraço aí no bar do Basilo. Galerinha bacana lá, já tomando a cervejinha, né? Finalzinho de tarde. Pessoal que já tá deixando o trabalho, passa no barzinho para tomar cervejinha, né? Tem que aproveitar mesmo, tá certo? Sempre, claro, na medida aí do possível, né? Então, um abraço para vocês aí no bar do Basilo, obrigado aí pela audiência. Abraço aí na loja de rações Sabiá, o Lucas e toda a equipe. Ótima tarde para vocês aí também, viu? Obrigado aí pela sintonia. Pessoal do comércio, né? Pessoal que já tá finalizando aí os trabalhos, a gente manda esse abraço para todos os comerciantes, especial aí para os nossos apoiadores culturais. 5 horas 44 minutos.
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6: Tá bom demais, né? Tá na atividade. Vamos junto, tocando moda boa aqui no nosso programa Sertanejo Classe A até 7 da noite. Tá chegando mais uma, viu? Lucas e Luan, chega pra cantar pra gente. Agora 5h45, ótima tarde pra você. É o Sertanejo Classe A, tocando muita música sertaneja da melhor qualidade, viu? 5h45.

0: Essa moda é chonada, né? 5h54, Gino e Geno, é os chonados do Brasil. Equipe Boiadeira, Leandro e Leonardo, Só Fazendo Amor. Lucas e Luan, Amor Pirata. Pra fechar mais uma sequência, mais um bloco musical da nossa programação, pra mandar aquele abraço lá no bar do Taquinho, lá no bairro Santo Antônio, né? Pessoal tá lá na sintonia, pessoal tá lá tomando uma geladinha, né? Aquela cervejinha da sexta-feira, ouvindo o nosso sertanejo classe A. Grande abraço pra vocês aí no bar do Taquinho, aí no Santo Antônio, obrigado aí pela audiência. Bar do Zé do Burro também tá ligado com a gente, né? Abraço aí pro Burro, abraço aí pra Luísa, Gilberto, Cauã, família toda aí. Ótima tarde pra vocês aí, já inicinho de noite, né? Daqui a pouquinho já cai a noite aqui em Abaeté também, né? 5h55, vamos seguindo o sertanejo classe A. E para você que quiser participar, quiser mandar o seu abraço, quiser mandar o seu alô, fica à vontade aí, viu, gente? 999379280. Manda aí o seu zap 998208726. Pode acessar também o nosso site atividadesertaneja.com.br. 5h55. Vamos de mais abraços, de mais participações. O Paulo Henrique tá lá no Bernardo Soares de Faria, já tá participando comigo também, tá mandando aquele abraço para toda a família e abraçando também todos os ouvintes do Sertanejo Classe A. Grande abraço para você, obrigado aí pela participação. Nosso abraço vai também aí pro Evandro do Timóteo, né? Também tá lá no Bernardo, tá na sintonia. Alô, Evandro, abraço pra você, abraço aí pra Dona Alice, obrigado aí pela audiência, abraço aí pro Divino Balaeiro, bairro São Pedro, a Ângela e toda a família. E quem também tá na sintonia da nossa programação, meu amigo Sinho, né? O Sinho tá lá no Abaitezinho, tá sempre ligado aí, não perde o Sertanejo Classe A. Alô, Sinho, ótima tarde pra você aí, viu? A Vânia, família toda aí, né? O Jonathan, a Aline, Alice, a Helena, grande abraço pra vocês aí, Deus abençoe a família inteira, obrigado aí pela companhia. Ótima tarde também aí pra Rosana, pro Eugênio, Patinho, a Rosimeire, a Paloma, obrigado pela audiência. 5h56.
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0: Opa, vamos tocar um modão apaixonado aqui, né? O Sinho pediu, Zezé e Luciano. A gente vai tocar agora pra desbotar a saudade. Essa aí tem a Fátima Leão também cantando aí com Zezé e Luciano, pra ficar mais chonada ainda, viu, Sinho? A moda do Zezé e Luciano com Fátima Leão. Então aumenta o volume aí, aumenta que a moda é boa. 5h57.

Atividade sertaneja, 6 horas em ponto, caindo a noite em Abaeté. Hora do Ângelus, tá vindo aí o nosso querido Zé Maria.

6 horas da tarde, hora do Ângelus. Salve Maria, Nossa Senhora do Patrocínio, rogai por nós. Assuma a sua vida. Jovem, se você quer ser alguém, assuma a sua vida com coragem e alegria. Tenha iniciativa, não fique pendurado nos pais. Arruma um emprego, pague seu estudo, aprenda a se virar. Saiba lutar e sofrer por um ideal. Não faça corpo mole. Há pais idosos que se obrigam a voltar ao trabalho para sustentar os netos, porque os filhos não assumem suas responsabilidades. Jovem, seu pai e sua mãe já fizeram a parte deles. Faça agora a sua. Construa sua história com amor, coragem e muita honra. Assim, um dia terá que contar a seus filhos. Assim seja. O anjo do Senhor anunciou a Maria, e ela concebeu do Espírito Santo. Ave Maria, cheia de graça, o Senhor é convosco. Bendita sois vós entre as mulheres, e bendito é o fruto do vosso ventre, Jesus. Santa Maria, Mãe de Deus, rogai por nós, pecadores, agora e na hora da nossa morte. Amém. Eis aqui a escrava do Senhor. Faça-se em mim segundo a vossa palavra. Ave Maria, cheia de graça, o Senhor é convosco. Bendita sois vós entre as mulheres, e bendito é o fruto do vosso ventre, Jesus. Santa Maria, Mãe de Deus, rogai por nós, pecadores, agora e na hora de nossa morte. Amém. E o Verbo se fez carne e habitou entre nós. Ave Maria, cheia de graça, o Senhor é convosco. Bendita sois vós entre as mulheres, e bendito é o fruto do vosso ventre, Jesus. Santa Maria, Mãe de Deus, rogai por nós, pecadores, agora e na hora de nossa morte. Amém. Rogai por nós, Santa Mãe de Deus, para que sejamos dignos das promessas de Cristo. Oremos. Infundi, Senhor, em nossos corações a vossa graça, vo-lo suplicamos, a fim de que, conhecendo pela embaixada do anjo a encarnação de Jesus Cristo, vosso Filho, pelos merecimentos de sua paixão e morte, cheguemos à glória da ressurreição. Pelo mesmo Cristo, Senhor nosso. Amém.

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6: Muito boa noite para você, de volta aqui na nossa programação do Sertanejo Classe A, 6h19. Ótima noite para você que já está chegando aí do trabalho, para você que está no barzinho, está tomando aquela geladinha. Hoje é final de semana, né? Tem que tomar aquela cervejinha. É rotina, né? Tomar aquela cerveja no fim de semana. Abraço para você que tá aí no barzinho, para você que tá chegando em casa, já tá preparando aí pro descanso, né? Ótimo descanso para todos vocês. E para você que vai pegar no trabalho, vai no trampo aí durante toda a noite, meu abraço também, viu? Que você tenha uma noite abençoada, né? O pessoal aí das padarias, padeiros, tá sempre aí trabalhando durante a noite. Abraço aí para os guardas noturnos, os vigilantes noturnos, pessoal aí da Polícia Militar, a gente manda esse abraço também, né? Pessoal da saúde, abraço na UPA, abraço no hospital. Vila Vicentina também tem troca de plantão daqui a pouquinho, né? Pessoal da noturna já chegando aí para o trabalho. Então, ótima noite para vocês aí, viu? Os plantonistas da noturna recebem aí o nosso abraço. Obrigado pela companhia e bom trabalho para vocês, viu? 6h20. Vamos seguindo aqui a nossa programação sertaneja. 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E vamos seguindo a nossa programação sertaneja. O Expedito está na sintonia da nossa programação. Obrigado aí pela audiência. O meu abraço aí para o Vicente e para a Dona Maria Rosa, né? Estão lá no Santa Terezinha. Ótima noite para vocês aí, viu? Obrigado pela companhia. O Luiz Mauro também está acompanhando a nossa programação. 6h21.
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6: Irídio Irineu, pra gente matar saudade aqui na nossa programação, essa moda é boa, por causa de você, agora 6h21, boa noite pra você, ótimo descanso.

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0: 6:30. Essa moda é boa, né? Gino e Geno, bebendo no cabaré. Chitãozinho e Xodoró, doce amada Iride Irineu, por causa de você. Pra fechar por aqui mais uma sequência da nossa programação, nosso sertanejo classe A que vai até às 7. Ótima noite pra você, viu? O pessoal tá ouvindo a gente aí nas comunidades rurais. Obrigado aí pela sintonia. Um abraço para toda a zona rural, pessoal que tá aí na fazenda, tá no sítio, tá na chácara. Ótima noite para todos aí, viu? Obrigado aí pela sintonia, obrigado aí pela audiência. E lembrando a você que amanhã tem Sertão Atividade, né? Amanhã a gente tá juntinho, viu, gente? 5:00 da manhã, a gente já começa aqui a programação do Sertão. Te convido aí desde já pra gente estar junto todos os dias, né? Segunda a sábado com o Sertão Atividade. No domingo a gente tá juntinho no Atividade Somadão. Domingo a gente vai de 5 às 9 da manhã. 6:31. Já já a gente tá de volta.
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11: Hora certa para você, 6 horas 44 minutos. De volta aqui na nossa programação do Sertanejo Classe A, que vai até as 7. Já estamos caminhando, né, aqui para a última sequência da nossa programação sertaneja. A gente já está encerrando daqui a pouco a programação do Sertanejo Classe A. 6 horas 44 minutos. Deixa eu mandar aquele abraço aí no Bar Copa 90. O pessoal está lá na sintonia, né? O Tito Mecânico já mandou o zap para a gente aqui, está ouvindo a nossa programação aí no Bar Copa 90, aí no Santa Terezinha. Alô, Tito, abraço pra vocês aí, viu, pessoal, gente boa, tomando aquela cervejinha, né, Tito? Ótima noite pra vocês aí, né, o Catatal Mecânico. Paineira, todo o pessoal aí no Bar Copa 90 vai recebendo aí o nosso abraço. Obrigado aí pela audiência. O Tito Mecânico pediu aqui, ó, toca um modão chonado pra nós aí, que nós estamos aqui no Bar Copa 90 ouvindo o sertanejo classe A. Então vamos tocar pra vocês aí, viu, Tito? 6h45.
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11: E vamos atender o Tito Mecânico, João Mineiro e Marciano. Ei, moda chonada essa, viu? 6h45.

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Atividade Sertaneja, 9 minutos, faltando para 7 horas da noite. A gente está chegando ao final de mais uma edição do Sertanejo Classe A, que está de volta na segunda-feira, a partir das 16h, na comunicação de Zé Augusto. A todos vocês que participaram com a gente, nosso muito obrigado. Está vindo aí o Momento Espírita, na sequência tem a Voz do Brasil.

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1: Agora faltando 8 minutos para as 7 horas da noite, a gente deixa abraços finais aqui na nossa programação. O Zé Luiz está lá no bairro Bela Vista. Obrigado aí pela companhia, obrigado aí pela participação. Está mandando aquele abraço aí para toda a família, sempre ouvindo a gente aí. Obrigado pela sua audiência, viu? Para você que está ouvindo a nossa programação, uma ótima noite, né? Um bom descanso para você, que Deus abençoe cada um de vocês. A gente está indo nessa para voltar amanhã, viu gente? Bem cedinho, às 5 horas da manhã, a gente volta com o Sertão Atividade. Hoje, às 8 da noite, tem Rodrigo Santos e o Nossa Noite. 10 à meia-noite, tem Mauro Vitolo e o Love Time. Meia-noite, às 5 da manhã, Joel Cabral e o Madrugada com você. E a gente volta depois do Joel Cabral, né? Às 5 da manhã, com o Sertão Atividade. Grande abraço a todos. Fiquem todos com Deus, né? Uma noite abençoada e até amanhã, às 5 da manhã.

0: Construindo Catedrais. As belas catedrais europeias são, sem dúvida, um grande legado arquitetônico para a humanidade. Ganharam os céus vencendo os desafios tecnológicos e as capacidades construtivas de uma época, sem os conhecimentos atuais da engenharia civil, sem o auxílio dos cálculos matemáticos apurados, sem recursos de computadores ou outro aparato tecnológico qualquer. Suas imensas torres a rasgar os céus, suas paredes bordadas em pedra, seus vitrais filtrando em cores os raios solares que os transpassam, fazem nas belezas imensas nas paisagens de velhas cidades. Mas em todas elas, se tentar saber quem são seus construtores, encontram-se imensas dificuldades. Essas construções levavam séculos para serem concluídas. E o trabalho de muitos, que dedicavam toda sua vida para construí-las, perdia-se no tempo. Os sacrifícios para que essas imensas naves fossem erguidas, vencendo os séculos com altivez e beleza, perderam-se na história. Posto que a construção durava mais do que uma vida humana, eram as vidas de muitos que se somavam para que esses templos ganhassem forma em um trabalho anônimo, desconhecido. Não é diferente do que ocorre conosco em nossa caminhada. Muitos de nossos sacrifícios, de nossos esforços, passam despercebidos por todos. Poucos dão-se conta do trabalho anônimo da mãe no lar, preparando as refeições, consertando roupas, pregando um botão ou passando uma camisa, para que filhos e esposo se apresentem impecáveis. Ninguém percebe quantas vezes alguém se cala para que uma discussão não ganhe proporções indesejadas, ou quando avança horas na noite a velar o sono de um enfermo. Ficam perdidas no anonimato as boas ações, como quando, mesmo sem tempo, nos dispomos a ouvir alguém, a ceder a vez para o outro em uma fila, a fazer um favor que nos foi solicitado. Poucos aquilatam as longas horas de trabalho do professor a corrigir textos, analisar trabalhos, varando madrugadas, a fim de que possa conhecer mais intimamente seus educandos, entendendo suas mentes e suas almas, para melhor colaborar com sua formação. No entanto, Deus está vendo. Ele percebe nossas intenções e compreende que todas essas ações contribuem para a construção de nossa catedral íntima. Assim, jamais desanimemos pelo não reconhecimento da sociedade ou da família frente àquilo que fazemos. Trabalhemos e vivamos oferecendo o que temos de melhor na nossa vida familiar, nas lides profissionais ou na convivência social. É verdade que muitas vezes criamos expectativas de que alguém reconheça e valorize o que fazemos. Porém, mesmo se isso não ocorrer, mesmo assim, nosso trabalho nunca será anônimo. Afinal, é Deus quem nos cuida e vê cada ação nossa. O esforço que fazemos para erigir a catedral de virtudes e valores nobres em nossa intimidade. Como os construtores de outrora, toda uma vida de sacrifício será válida se pensarmos que Deus estará sempre vendo o que realizamos.
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1: Está no ar a Voz do Brasil. As notícias do governo federal que movimentaram o país no dia de hoje.
2: Olá, boa noite.
0: Boa noite para você que nos acompanha em todo o país.
2: Sexta-feira, 17 de julho de 2026.
0: E vamos aos destaques do dia na Voz do Brasil.
2: Empresas afetadas por tarifas impostas pelos Estados Unidos terão apoio do governo.
0: A Apex prepara plano de abertura de novos mercados para exportadores afetados pelas tarifas. Luciana Colares, de Holanda.
3: No início de agosto, a Apex Brasil deve apresentar um plano de diversificação de mercados, especialmente para os exportadores impactados pelo tarifaço.
2: E ainda, Banco Nacional de Antígenos integra a estratégia brasileira de defesa agropecuária contra a aftosa.
0: A estrutura permite a produção emergencial de vacinas em prazo reduzido em caso de necessidade sanitária. Thaís de Araújo.
4: O banco integra a Estratégia Nacional de Preparação para Emergências Sanitárias, juntamente com ações permanentes de vigilância e monitoramento da sanidade animal.
2: E vamos falar também sobre o El Niño, que traz fortes chuvas no sul do país, ondas de calor e seca no norte.
0: Risco também de incêndios florestais, especialmente na Amazônia, no Cerrado e na Caatinga.
2: Para entender mais sobre os impactos para o Brasil, nós conversamos com o Gilvan Sampaio, do Instituto Nacional de Pesquisas Espaciais.
5: As previsões indicam que será um El Niño de forte intensidade, a muito forte intensidade, mas não há motivo para pânico. Nós temos que nos prepararmos para fazer com que os impactos sejam os menores possíveis.
0: Na apresentação da Voz do Brasil, Mariana Jungmann e Nazi Brum.
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0: Empresas afetadas pelas tarifas anunciadas pelos Estados Unidos vão ter apoio da Agência Brasileira de Promoção de Exportações para encontrar novos mercados.
2: Para isso, a Apex vai implementar um plano de 130 milhões de reais com foco na descoberta de novos parceiros comerciais.
0: A meta é chegar a países da União Europeia e países asiáticos.
3: A aplicação da tarifa de 25% sobre os produtos brasileiros, anunciada em 15 de julho, atinge 2.375 produtos. 7 bilhões e 200 milhões de dólares são impactados pelas novas tarifas. De acordo com a Agência Brasileira de Promoção de Exportações e Investimentos, o processo de busca por novos compradores internacionais vem sendo intensificado desde o ano passado, após as primeiras medidas tarifárias adotadas pelo mercado norte-americano. Atualmente, 72% das empresas brasileiras que vendem para os Estados Unidos já adotaram pelo menos mais um país de destino para as mercadorias. E já no início de agosto, a Apex Brasil deve apresentar um plano de diversificação de mercados, especialmente para os exportadores impactados pelo tarifaço. Como detalha o presidente da Apex Brasil, Laudemir Miller.
6: Nós vamos anunciar um plano de 130 milhões em parceria com o setor privado, mas evidentemente que a implementação do acordo Mercosul-União Europeia para que as empresas possam de fato aproveitar as oportunidades desse acordo é um dos elementos centrais do nosso plano. Mas enfim, assim, o importante são os setores, né? Mas pegando pesadamente a indústria, né? Então o setor de móveis, o setor de cosméticos, o setor de plástico, o setor de calçados, enfim, esses setores que estão tendo esse impacto.
3: Laudemir Miller ressalta que outros destinos já estão mapeados, como os países da Ásia Central.
6: O mundo olha de um jeito diferente para o Brasil, de um país estável, um país democrático. Então, a gente está sendo demandado pelos países asiáticos. O Brasil abriu, até semana retrasada, 651 mercados. Então, imagina a oportunidade que nós temos.
3: O impacto das novas tarifas anunciadas pelos Estados Unidos varia de acordo com o setor e a região. São Paulo registra o maior impacto em valor absoluto, 3 bilhões de dólares. Já Santa Catarina tem o maior impacto proporcional, com 68% das exportações afetadas. Outra região afetada é o Paraná, estado que concentra 70% das exportações brasileiras de madeira para a construção civil americana. Reportagem Luciana Colares, de Holanda.
2: O Brasil conta com o primeiro Banco Nacional de Antígenos para a resposta emergencial à febre aftosa.
0: A estrutura foi desenvolvida em parceria entre o Ministério da Agricultura e Pecuária, o Instituto de Tecnologia do Paraná e empresa privada.
4: O Banco Nacional de Antígenos integra a Estratégia Brasileira de Preparação para Eventuais Emergências Sanitárias relacionadas à febre aftosa e para manutenção da segurança sanitária da pecuária. A estrutura foi desenvolvida em parceria entre o Ministério da Agricultura e Pecuária, o Instituto de Tecnologia do Paraná e a empresa Biogênesis Bagó. A parceria foi formalizada nesta sexta-feira em Garim, na Argentina. O ministro da Agricultura e Pecuária, André de Paula, falou sobre a parceria.
7: Porque esse é um laboratório reconhecido internacionalmente e ele nos empresta a credibilidade que chega com isso. Esse também é um laboratório que atende a grandes mercados, a exemplo do que ocorre conosco.
4: O Banco Nacional de Antígenos mantém armazenados em condições de alta segurança antígenos dos sorotipos de interesse para o Brasil. Em caso de emergência sanitária, esse material permite iniciar a produção de vacinas em menor prazo, sem depender de fornecimento externo. O Brasil possui reconhecimento internacional como país livre de febre aftosa sem vacinação. O banco integra a Estratégia Nacional de Preparação para Emergências Sanitárias, juntamente com ações permanentes de vigilância e monitoramento da sanidade animal. Reportagem Thaís de Araújo.
2: São estudantes que se inscreveram no processo seletivo do programa Universidade para Todos, o ProUni.
0: O resultado da primeira chamada para o segundo semestre de 2026 já está disponível.
2: Os candidatos pré-selecionados têm até o dia 24 de julho para comprovar informações da inscrição junto às instituições de ensino.
8: O processo seletivo do programa Universidade para Todos, o ProUni, recebeu cerca de 530 mil inscrições para o segundo semestre de 2026. Ao todo, mais de 1 milhão e 100 mil estudantes participaram das duas edições do programa neste ano. Cada participante teve a opção de selecionar até duas opções de curso, instituição e turno, conforme as regras do edital. As bolsas integrais cobrem 100% do valor da mensalidade, enquanto as parciais correspondem a 50%. Os cursos com mais inscritos nesta etapa foram Medicina, Direito e Psicologia. Criado em 2004, o ProUni oferece bolsas de estudo em cursos de graduação e sequenciais de formação específica em instituições privadas de educação superior. Para a classificação dos candidatos, o programa utiliza as notas obtidas no Exame Nacional do Ensino Médio, o Enem. Em 2026, os dois processos seletivos somaram mais de 2 milhões de inscrições, realizadas por cerca de 1 milhão e 100 mil candidatos. O resultado da primeira chamada do ProUni já está disponível. Os candidatos pré-selecionados têm até 24 de julho para comprovar as informações da inscrição junto à instituição de ensino e apresentar a documentação exigida. O cronograma prevê a divulgação da segunda chamada em 5 de agosto. O resultado desta etapa será divulgado em 1º de setembro. Saiba mais em acessounico.mec.gov.br/ProUni. Reportagem Edinaldo Júnior.
0: E as inscrições para a formação continuada de escolas de tempo integral foram prorrogadas até o dia 24 de julho.
2: O curso é destinado a gestores escolares e coordenadores pedagógicos de instituições que ofertam essa modalidade de ensino.
0: Nos estados, no Distrito Federal e em municípios de maior porte, também podem se inscrever profissionais das redes de ensino que atuarão como multiplicadores na formação.
2: As orientações sobre a etapa das inscrições estão disponíveis na página de documentos do Ministério da Educação, no portal gov.br/mec.
0: O Ministério do Meio Ambiente e Mudança do Clima apresentou as projeções mais recentes para o fenômeno El Niño após a reunião técnica de monitoramento climático realizada esta semana.
2: O cenário prevê redução das chuvas em parte das regiões norte e centro-oeste e temperaturas acima da média em grande parte do país.
0: E também aumento do risco de incêndios florestais, especialmente na Amazônia, no Cerrado e na Caatinga.
2: Já para a região sul, a previsão é de chuvas acima da média.
0: Os efeitos do fenômeno climático devem se intensificar a partir de agosto, mas serão mais sentidos no fim deste ano, segundo o pesquisador Gilvan Sampaio, do Instituto Nacional de Pesquisas Espaciais, o INPE.
2: Eu conversei mais cedo com ele para saber mais sobre o que esperar do El Niño e como tem sido feito o monitoramento dele pelos órgãos técnicos do governo federal. Acompanhe. Doutor Gilvan Sampaio, um prazer para a gente ter o senhor com a gente aqui na Voz do Brasil. Vamos começar falando dessas perspectivas para o El Niño esse ano? A gente deve começar a sentir os efeitos mais graves a partir da semana que vem? Como é que estão as previsões de chuvas intensas aí, especialmente para o sul do Brasil?
5: Bom, nós temos aí os impactos do El Niño, eles são gradativos ao longo dos próximos meses. Os primeiros impactos nós começamos a observar ao longo das próximas semanas. E nesse segundo semestre de 2026, o primeiro principal impacto está relacionado às chuvas no sul do Brasil, principalmente Rio Grande do Sul e Santa Catarina. Então há a tendência de chuvas mais volumosas, alguns períodos com chuvas intensas, mesmo porque o auge do fenômeno El Niño se dá normalmente no mês de dezembro. Então, entre novembro e janeiro, né, nós teremos o auge do fenômeno, que é quando nós observamos os principais impactos. Isso em relação às chuvas. Em relação à temperatura, aí sim, todo o Brasil, nós devemos ter, a partir do final do inverno e depois da primavera e verão, períodos com temperaturas mais altas do que a média histórica e, ao longo, principalmente da primavera e verão, alguns períodos com ondas de calor.
2: Pois é, eu ia até perguntar isso para o senhor, até o fim do ano, como é que eram as perspectivas, né? O senhor falou das chuvas mais intensas que devem começar no sul do Brasil e a seca, doutor Gilvan, a gente deve esperar também alguma seca atípica, em que regiões, como é que deve acontecer?
5: Em relação às secas, aí é mais no norte do Brasil, norte e leste da Amazônia e norte da região nordeste, onde ocorrem os impactos do El Niño, em relação às secas, né? Ou chuvas abaixo da média. Só que esses impactos, diferente do que acontece no sul, que os impactos são a partir de agora, nós esperamos os impactos mais para o final do ano, começo do ano que vem. Né? Especialmente no norte e no leste da Amazônia, né? Nós devemos ter, a partir do final da primavera, déficits de chuvas. Não dá para qualificar ainda exatamente a severidade desse déficit de chuvas. Nós vamos tentar qualificar isso ao longo dos próximos meses. E no norte da região nordeste, que é a região semiárida, aí sim é somente em 2027, né? Porque o período chuvoso principal daquela região é de fevereiro a maio. Ela tem uma componente também associada ao Oceano Atlântico, então nós devemos aguardar mais para o final do ano para avaliar a possibilidade de secas no norte da região nordeste.
2: E aqui na região centro-oeste, alguma questão em especial?
5: O principal impacto do El Niño na região central do Brasil, que inclui a região centro-oeste, a região sudeste, o sul da região amazônica e o sul da região nordeste, é o aumento das temperaturas, né? Não tem um impacto no volume de chuvas o El Niño nessas regiões, nessa região central. Portanto, o que tem que se prestar atenção nesse momento? Nós estamos no período seco da região. Essa região central do Brasil, o período seco normalmente se estende até meados de outubro, que é quando começam as chuvas mais frequentes e regulares. Com temperaturas altas, período seco, então isso faz com que a vegetação possa ficar mais seca. E aí a atenção maior é justamente com as queimadas, né? Porque com a vegetação mais seca, temperaturas mais altas, o potencial para a ocorrência de queimadas aumenta. Então esse é um ponto de atenção para os próximos meses na região central do Brasil.
2: Agora, o Instituto Nacional de Pesquisas Espaciais, o INPE, onde o senhor, inclusive, é pesquisador, está atuando com diversos órgãos federais no monitoramento do clima, justamente para a preparação de todos esses eventos que o senhor mencionou agora. A partir daí foi lançada uma plataforma, né, doutor Gilvan? Queria que o senhor falasse para a gente como é que funciona esse trabalho, quais são os órgãos envolvidos.
5: Nós fizemos um trabalho... Porque o que acontece? Quando ocorre um fenômeno como o El Niño, existem muitas fake news, né? Então nós juntamos os órgãos principais que monitoram o clima e meio ambiente no Brasil, que são o INPE, através do Centro de Previsão de Tempo e Estudos Climáticos, que é a instituição a qual pertenço, o Instituto Nacional de Meteorologia, a Defesa Civil Nacional, a Agência Nacional de Águas, o Serviço Geológico do Brasil e o CEMADEM. Então essas seis instituições, elas publicaram agora no mês de junho uma nota técnica, né, chamado Painel El Niño, onde nesse painel Elnin nós avaliamos justamente a situação atual e como é que nós, o que nós esperamos para os diversos setores, por exemplo, agricultura, para a defesa civil, a questão de desastres, a questão de águas, ao longo dos próximos meses. Esse painel Elnin ele vai ser renovado a cada mês e essa é uma informação que vai auxiliar não somente a população, mas também os diversos setores e também os tomadores de decisão.
2: Principalmente aí as autoridades estaduais, municipais também, né, que vão poder se precaver de maneira mais específica, né?
5: Exatamente, porque existe inclusive algumas pessoas falando alguns termos até coloquiais do tipo, olha, vai ser um El Niño Godzilla. As previsões indicam que será um El Niño de forte intensidade, há muito forte intensidade, mas não há motivo para pânico. Nós temos que, obviamente, nos prepararmos para os impactos do El Niño. Os principais impactos do El Niño nós já sabemos. E aí acompanhar ao longo dos próximos semanas e meses como é que será a evolução desse fenômeno para fazer com que os impactos sejam os menores possíveis.
2: O senhor tocou num ponto interessante aí, porque, de fato, o senhor até mencionou antes, né? Existem muitas fake news, existe também algumas equiparações que são um pouco equivocadas que as pessoas fazem. Eu ouvi recentemente que era um furacão, que o El Niño era um furacão. E são eventos climáticos diferentes, né? Eu gostaria que o senhor ajudasse também um pouco aqui a explicar essa diferença, inclusive, de preparação, se fosse eventualmente um furacão, é diferente do que a gente vai viver com o El Niño. Se é necessário as pessoas fazerem, por exemplo, provisionamentos, estoque de comida, porque pode ter inundações ou secas extremas que falte comida. A gente vive uma situação nesse sentido? Qual é a diferença?
5: Não. O El Niño é um fenômeno que nós já sabemos quais são os impactos. Os impactos vão ocorrendo dependendo da região. Por exemplo, no sul do Brasil, nós sabemos que há a tendência de chuvas volumosas e chuvas intensas, né? Então, por exemplo, dizer que vai acontecer novamente um episódio como aquele de 2024 no Rio Grande do Sul, não dá para dizer com tanta antecedência. Mas existe a possibilidade dele ocorrer? Existe a possibilidade. Quando é que nós conseguimos prever? Nós conseguimos prever isso com no máximo aí 15 dias de antecedência. Né? Naquele episódio, por exemplo, de 2024, ele começou no comecinho de maio, final de abril, comecinho de maio. Os modelos meteorológicos, já na segunda quinzena de abril, indicavam um volume de chuvas muito expressivo para o Rio Grande do Sul. É óbvio que os modelos não conseguem dizer exatamente o volume que ocorreu, e foi um volume realmente muito extremo. Né? Então não há essa questão da população fazer estoques de alimentos ou qualquer que seja o pânico associado. É claro que nós temos que nos preparar para os eventos extremos. Então, no caso de chuvas, tem que haver toda uma preparação, por exemplo, do poder público com limpeza de galerias, né? Eventualmente revisar sistemas de comportas, etc. No caso de secas, tem que haver toda uma preparação por conta da questão da água, né? Não é o momento de desperdiçar água, e aí eu estou falando do norte, do leste da Amazônia, do norte da região nordeste. Então tem que haver toda uma preparação para poupar ao máximo a água. Haja visto que o El Niño traz esse déficit de chuvas nessas regiões. Então é esse tipo de preparação. Agora, tem que haver uma preparação não só do cidadão, mas também do poder público, das instituições e todo o trabalho que tem que ser feito em função dos impactos do El Niño. O furacão, quando ocorre, é um evento muito extremo que ocorre num horizonte de horas, há poucos dias, né? O que dá para comparar são as chuvas intensas que deverão ocorrer no Rio Grande do Sul e Santa Catarina principalmente. Então é tomar cuidado em relação a esses episódios extremos no Rio Grande do Sul ao longo dos próximos meses.
2: Muito bem, nós conversamos com o Gilvan Sampaio, pesquisador do Instituto Nacional de Pesquisas Espaciais, o INPE. Muito obrigada, pesquisador, pela sua entrevista aqui à Voz do Brasil.
5: Muito obrigado.
0: A Defesa Civil Nacional reconheceu hoje a situação de emergência em mais de 23 cidades atingidas por desastres.
2: Entre as cidades contempladas, há municípios que enfrentam a estiagem e a seca, enquanto outros foram atingidos por fortes chuvas.
0: As cidades ficam nos estados da Bahia, Ceará, Minas Gerais, Paraíba, Paraná, Pernambuco, Rio Grande do Norte, Rio Grande do Sul e Santa Catarina.
2: Cidades com o reconhecimento federal de situação de emergência ou estado de calamidade pública podem solicitar apoio financeiro por meio do sistema integrado de informações sobre desastres.
0: O período de seca em várias regiões do Brasil traz o surgimento de praias de água doce, que viram pontos de lazer e comércio.
2: Mas você sabia que para realizar eventos ou montar estruturas nesses locais é preciso autorização do governo federal?
0: Quem traz os detalhes sobre essas regras é Uriel Ricardo.
9: No Brasil, existem praias que se formam temporariamente durante alguns meses do ano. Você já ouviu falar sobre as praias fluviais ou praias de água doce? Elas surgem quando a estiagem reduz o nível dos rios e expõe bancos de areia e trechos das margens, que passam a receber visitantes, estruturas de lazer, eventos e atividades comerciais. Quando essas praias estão localizadas em rios federais, a instalação de estruturas, eventos, atividades econômicas e outros tipos de intervenções dependem de autorização do governo federal. Os rios federais são aqueles que atravessam mais de um estado e as áreas banhadas por eles são patrimônio da União. Por isso, é necessário ter permissão de uso para explorar esses espaços, conforme explica André Luiz Nunes, coordenador geral de gestão de territórios costeiros e marginais da Secretaria de Patrimônio da União, a SPU.
10: A permissão de uso serve para eventos de curta duração, de natureza recreativa, esportiva, cultural e religiosa. Então, para qualquer uso privativo dessas áreas, tem que ser autorizado pela União. E além de outras licenças lá, não dispensa licença ambiental, licença do município.
9: As orientações sobre a permissão de uso se aplicam a qualquer praia formada em rios federais, especialmente nos estados de Tocantins, Goiás, Pará, Amazonas, Mato Grosso do Sul, Maranhão, Amapá e Mato Grosso. No Tocantins, por exemplo, há a formação de praias sazonais em Porto Nacional, Luzimangues e várias outras cidades. A capital do estado, Palmas, também conta com praias como a Graciosa, a Praia do Prata e a Praia do Caju. A permissão de uso pode ser solicitada por municípios, pessoas físicas ou empresas. No caso de particulares, também é necessário ter as devidas licenças locais. Mas atenção, a autorização só vale para eventos de curta duração, como detalha André Luiz Nunes.
10: A permissão de uso é para eventos de curta duração de até 90 dias, incluída a construção e a desocupação da área, ou tu pode, querendo lá, sendo necessário, prorrogar isso por mais 90 dias.
9: Quem pretende solicitar a permissão de uso pode procurar a Superintendência do Patrimônio da União no respectivo estado. Os formulários estão disponíveis na página da SPU no portal gov.br. Também é possível obter informações pelo telefone 0800-978-9005. O canal recebe ainda comunicações sobre restrições de acesso às praias, ocupação irregular, acúmulo de lixo e problemas ambientais ou sanitários. Para quem pretende aproveitar as praias fluviais, a orientação é colaborar com a preservação desses espaços, descartar o lixo nos locais adequados, respeitar a sinalização, evitar fogueiras e preservar a fauna e a vegetação local. Reportagem Uriel Ricardo.
2: Desde o início da semana, a ANP, Agência Nacional de Petróleo, Gás Natural e Biocombustíveis, realizou 268 ações com foco no combate a preços abusivos de combustíveis em 14 estados.
0: Foram aplicados 14 autos de infração por não cumprimento de envio de documentos para avaliação dos preços.
2: Isso porque nessas ações, a agência também coleta informações a partir das notas fiscais fornecidas pelos postos de aquisição dos combustíveis.
0: Esses dados são analisados pela ANP e, em casos de caracterização de preços abusivos, podem ser geradas autuações, processos administrativos e multas.
2: O valor das multas varia de 50

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2: Conselho Nacional de Justiça está com inscrições abertas para o Prêmio Pena Justa de Jornalismo e Comunicação.
3: Paciente ressarcido por erro em cirurgia odontológica não pode exigir também o custeio de nova operação.
2: Justiça determina que o Hospital Público em Belém, no Pará, retome atendimento à pessoa com autismo.
3: Boa noite, eu sou Marcela Luiza.
2: E eu sou Walter Lima.
3: Estão abertas até 17 de agosto as inscrições para a primeira edição do Prêmio Pena Justa CNJ de Jornalismo e Comunicação.
2: A iniciativa reconhece trabalhos que contribuam para ampliar o debate sobre o sistema penal brasileiro. Marcelo Della Libera.
4: O plano foi criado após o Supremo Tribunal Federal reconhecer em 2023 que o sistema prisional brasileiro vive um estado de coisas inconstitucional. Para enfrentar esse cenário, a Corte determinou a elaboração de um plano nacional para reorganizar a execução penal, coordenado pelo CNJ. Quem explica é Luiz Lanfred, coordenador do Departamento de Monitoramento e Fiscalização do Sistema Carcerário e do Sistema de Execução de Medidas Socioeducativas do CNJ.
5: Então, assinou ao Poder Judiciário, ao Poder Executivo, à Academia, as instâncias da sociedade civil que se reunissem e pudessem, então, chegar a um consenso sobre ações que pudessem ressignificar esse sistema prisional.
4: O prêmio contempla produções em texto, áudio, vídeo e fotografia. As inscrições são gratuitas e seguem abertas até as 23 horas e 59 minutos do dia 17 de agosto. O regulamento do plano está disponível no site fazendojustiça.org.br.
3: Paciente pode receber de volta valor pago e indenização por danos morais e estéticos no caso de erro em cirurgia odontológica.
2: Mas, segundo o STJ, se escolhe desfazer o contrato e obter a restituição, não pode exigir também que os profissionais paguem outra cirurgia feita por terceiro. Fátima Uchoa.
6: Em ação de reparação por danos materiais, morais e estéticos, um paciente afirmou ter ficado com assimetria facial após cirurgia odontológica. O Tribunal de Justiça do Rio de Janeiro reformou a sentença e condenou os profissionais a restituírem o valor gasto no procedimento, custear nova cirurgia reparadora e pagar indenização por danos morais e estéticos. A terceira turma do STJ afastou a obrigação de os dentistas pagarem a nova cirurgia, mas manteve os demais pontos. Segundo a relatora ministra Nancy André, acumular os pedidos de restituição do valor pago pela primeira cirurgia e o custeio de uma nova geraria enriquecimento sem causa, o que é proibido por lei.
3: TST garante direitos de radialista a uma diretora de imagem que trabalhava em uma instituição de ensino à distância em Londrina, no Paraná.
2: A decisão reforça a proteção dos direitos da categoria. Mila Amaral.
7: A decisão foi da terceira turma do TST. O colegiado entendeu que, mesmo sem ser uma emissora de rádio ou TV, a faculdade usava a transmissão ao vivo pela internet e via satélite. Por isso, a profissional deve ser enquadrada assim como radialista. Com o reconhecimento, ela terá direito à jornada de 6 horas diárias e ao pagamento de horas extras, além de adicional por acúmulo de função. O relator do caso, o ministro Alberto Balazeiro, reforçou na decisão que a lei protege quem exerce funções típicas de radialista, independente da atividade principal da empresa.
3: Justiça determina que o Hospital Público em Belém, no Pará, retome atendimento a pessoas com autismo.
2: O hospital tem 30 dias para regularizar o atendimento, sob pena de multa diária de R$10 mil. Sabrine Menezes.
8: De acordo com o Ministério Público Federal, o Hospital Bettina Ferro paralisou o atendimento de pacientes com autismo que não possuem também outras comorbidades ou doenças raras. Além disso, a unidade de saúde também está recusando novos pacientes com o transtorno do espectro autista enviados pela regulação municipal. Na decisão, a Justiça acolheu os argumentos do MPF de que a restrição viola os princípios da universalidade, integralidade e equidade do Sistema Único de Saúde e os direitos das pessoas com deficiência.
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0: Uma boa noite.
1: Bom fim de semana e até segunda-feira.
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0: Mercado. Eu sou Paula Groba.
1: E eu sou Ricardo Nakaoka.
0: E estes são os destaques de hoje do Jornal do Senado, que começa agora.
1: Sugestão popular que destina fundo eleitoral a calamidades públicas vira projeto.
0: Regularização de lotes de igrejas pode ser simplificada.
1: Senado terá esforço concentrado em agosto e setembro.
0: Boa noite.
1: Boa noite.
0: Uma sugestão apresentada por um cidadão pode mudar o destino de parte dos recursos dos fundos eleitoral e partidário.
1: A Comissão de Direitos Humanos aprovou a proposta que autoriza o uso desse dinheiro em ações de enfrentamento a calamidades públicas. Os detalhes com Patrícia Oliveira.
2: Os partidos políticos poderão renunciar aos recursos totais ou parciais do fundo partidário ou do Fundo Especial de Financiamento de Campanha e direcionar esse dinheiro ao Tesouro para custear despesas em situações de calamidade, como enchentes, deslizamentos ou outras emergências reconhecidas pelo poder público. A sugestão é de um cidadão de Santa Catarina que recebeu mais de 20 mil apoios online e foi aprovada na Comissão de Direitos Humanos. A ideia surgiu em 2020, durante a pandemia de Covid-19, e defendia o uso desses recursos para reforçar os gastos com a saúde. Como a emergência sanitária já terminou, o relator senador Márcio Bittar, do PL do Acre, adaptou a proposta. O relatório, lido pelo senador astronauta Marcos Pontes, do PL de São Paulo, cria uma regra permanente para todas as situações de crise, evitando que seja necessário aprovar uma nova lei sempre que ocorrer uma calamidade.
3: E fortalecer a resposta ao poder público a emergências de natureza sanitária, econômica, social e ambiental.
2: Com a aprovação, a sugestão legislativa vira projeto de lei e segue para a análise das comissões e do plenário do Senado.
0: A Comissão de Segurança Pública aprovou uma iniciativa que aumenta as penas para crimes de furto, roubo de câmeras de vigilância e sistemas de monitoramento eletrônico.
1: A proposta, que seguiu para a Comissão de Constituição e Justiça, também pune a receptação e a interrupção de serviços de vídeo monitoramento remoto. Repórter Bruno Lourenço.
4: O relator, senador Wilder Moraes, do PL de Goiás, defendeu a necessidade de endurecer a resposta penal para esse crime em virtude das consequências sofridas pela população.
5: As câmeras de vigilância utilizada por empresas privadas geralmente possui infraestruturas conectadas à rede elétrica, sistema de armazenamento em nuvens e comunicação de dados em tempo real. Quando subtraídas, além da perda material, há comprometimento imediato na integridade dos dados coletados, da continuidade do serviço de segurança e da resposta à ocorrência por elas registrada.
4: De acordo com o projeto de lei aprovado na Comissão de Segurança Pública, o furto de câmeras ou itens de monitoramento eletrônico instalados em vias públicas ou áreas privadas com acesso ao público passará a ser punido com reclusão de 2 a 8 anos e multa. O texto estabelece ainda que quem receptar esses aparelhos, sabendo de sua origem criminosa, terá a punição em dobro. A proposta também pune quem sabota ou interrompe os serviços de vídeo monitoramento remoto de forma intencional.
0: E a Comissão de Constituição e Justiça pode votar o projeto que trata da simplificação da regularização de lotes de igrejas.
1: Pelo texto, essas instituições poderão ter seus lotes regularizados por meio do REURB, o programa que regulariza assentamentos urbanos informais. Mais informações na reportagem de César Mendes.
6: Enviado à análise da CCJ, o projeto do deputado Dr. Jaziel, do PL do Ceará, permite que instituições religiosas, de assistência social e entidades sem fins lucrativos façam uso de procedimento simplificado para obter o título de propriedade de terrenos públicos ou privados. Instituído por lei em 2017, a ferramenta, chamada de REURB, é uma política pública voltada à regularização de áreas urbanas ocupadas informalmente, permitindo que alguns tipos de ocupantes tenham acesso ao título de propriedade, a serviços públicos essenciais e à segurança jurídica do proprietário. Relatora da proposta na Comissão de Assuntos Sociais, a senadora Damares Alves, do Republicanos do Distrito Federal, disse que muitas dessas entidades cidades ocupam áreas consolidadas há anos, mas a falta de documentação dificulta os investimentos e a continuidade dos serviços prestados à população.
7: A regularização fundiária constitui um importante instrumento de promoção da segurança jurídica, da ordenação territorial e da função social da propriedade. Desde a edição da Lei 13.465 de 2017, o ordenamento jurídico passou a contar com mecanismos mais ágeis para enfrentar situações consolidadas de informalidade urbana, conciliando o direito à moradia, a segurança das relações jurídicas e o planejamento da cidade. Nesse contexto, revela-se oportuno o aperfeiçoamento contínuo dos instrumentos previstos na legislação.
6: O texto inova ao prever que a regularização seja feita para um único imóvel isolado, sem a necessidade de abranger os lotes vizinhos, além de permitir que técnicos industriais e agrícolas validem as informações técnicas do processo, de forma a agilizar o trabalho nos cartórios.
0: E o Senado Federal terá 2 semanas de esforço concentrado em agosto e setembro. O presidente do Senado, Davi Alcolumbre, anunciou a medida e informou que as atividades serão concentradas entre os dias 10 e 14 de agosto e 31 de agosto e 3 de setembro.
1: Alcolumbre enfatizou que é fundamental que o Senado Federal, a Câmara dos Deputados e o Congresso Nacional se organizem para conciliar as deliberações legislativas necessárias durante o processo eleitoral. Ele ressaltou ainda que a iniciativa foi acordada com o presidente da Câmara dos Deputados, Hugo Mota, e que a intenção é garantir a aprovação de propostas pelas duas casas legislativas na mesma semana.
8: Que o calendário é exatamente o mesmo que será adotado pela Câmara dos Deputados, permitindo que o Congresso Nacional funcione em plenitude e de modo eficiente e harmônico neste período eleitoral.
0: As férias de julho oferecem uma oportunidade para conhecer de perto o Congresso Nacional e, desta vez, de forma diferente.
1: O programa Visite o Congresso preparou uma programação especial entre os dias 18 de julho e 2 de agosto, com experiências imersivas, apresentações teatrais e atividades educativas para crianças e adultos. Os detalhes na reportagem de Yasmin Rodrigues.
9: Durante as férias de julho, o Congresso Nacional prepara uma programação especial para receber cidadãos de todo o país. Entre os dias 18 de julho e 2 de agosto, o programa Visite o Congresso funcionará todos os dias da semana, com visitas gratuitas e sem necessidade de agendamento. Em entrevista à Rádio Senado, Fábio Duarte, coordenador de visitação do Senado Federal, listou as novidades que o público vai encontrar nesse período.
10: O visitante terá a possibilidade de conhecer uma apresentação teatral em homenagem aos 200 anos da Câmara dos Deputados e do Senado Federal. Essa apresentação teatral acontece em espaços diferentes do roteiro e apresenta personagens históricos. Além disso, temos o Visita 360, que é uma experiência imersiva que usa óculos de realidade virtual. A gente tem a apresentação do filme Eunice, a primeira senadora. Teremos também programação infantil, com atividades lúdicas no espaço plenarinho que acontece no Salão Negro do Congresso Nacional.
9: A programação completa, com os horários e as atividades específicas, está disponível para consulta em senado.leg.br/visitação, sem cedilha e sem o tio.
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1: Com edição de Paula Groba e trabalhos técnicos de João Lira, o Jornal do Senado fica por aqui. Acompanhe agora as notícias do Tribunal de Contas da União e da Câmara dos Deputados. Boa noite.
0: Boa noite e um bom fim de semana.
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16: Câmara aprova medidas provisórias com verba para emergência climática.
17: Mota anuncia acordo com o governo sobre dívidas dos produtores rurais.
16: Parlamentares autorizam o uso de elementos tradicionais em fotos oficiais. O
17: plenário suspende prescrição de pena para condenado que estiver foragido.
16: Boa noite. A Câmara aprovou a suspensão da prescrição da pena para condenados que estiverem foragidos.
17: Atualmente, se o condenado não voltar para a cadeia, existe o risco de o prazo de punição acabar sem que ele termine de cumprir a pena. A reportagem é de Daniele Lessa.
18: O plenário da Câmara aprovou o projeto que suspende a contagem do tempo de prescrição da pena de um crime no período em que o condenado estiver foragido ou quando tiver a liberdade condicional revogada. Prescrição é quando o Estado perde o poder de punir o condenado e o prazo para isso varia de acordo com o crime cometido. Hoje, quando o condenado foge, o prazo para prescrição continua a ser contado normalmente e só zera quando ele é recapturado. Se o condenado não voltar para a cadeia, existe o risco de o prazo de punição acabar. O projeto, apresentado pelo deputado Kim Kataguiri, do Missão de São Paulo, altera o Código Penal para deixar claro que o prazo para prescrição deixa de ser contado enquanto o condenado estiver foragido. Para justificar a proposta, ele argumentou que hoje a lei premia quem afronta a justiça e penaliza o detento que cumpre integralmente sua pena.
19: O que a gente está fazendo agora é uma coisa muito simples. Você foi condenado, você fugiu, você perdeu o direito à prescrição. O crime não vai prescrever enquanto você estiver foragido, que é o óbvio, senão você está premiando, você está estimulando o sujeito a fugir, porque se ele for competente na sua fuga, não for pego num determinado período de tempo, que vai depender do crime que ele cometeu, ele pode voltar como se nada tivesse acontecido.
18: O projeto recebeu parecer favorável do relator, deputado Alberto Fraga, do PL do Distrito Federal. Ele argumentou que a proposta corrige uma distorção ao impedir que a fuga seja usada como caminho para escapar do cumprimento da pena. A deputada Adriana Ventura, do Novo de São Paulo, disse que o texto aprovado torna o cumprimento da pena mais eficaz.
20: Que a partir do momento que esse projeto impede que a fuga de condenados gere benefício indireto, né, decorrente de decurso de tempo, e reforça a efetividade da execução penal.
18: A mesma regra valerá no caso de revogação da liberdade condicional, que acontece quando a pessoa condenada recebe autorização para cumprir o restante da pena em liberdade. Se o benefício for revogado, a prescrição também ficará suspensa até a captura ou a reapresentação do condenado. O projeto que suspende a contagem do tempo de prescrição de um crime no período em que o condenado estiver foragido ou perder a liberdade condicional agora será analisado no Senado. Da Rádio Câmara de Brasília, com informações de Antônio Vital, Daniele Lessa.
14: Segurança Pública.
16: Chico Alencar, do PSOL do Rio de Janeiro, parabeniza a Polícia Federal pelo indiciamento de 48 suspeitos de envolvimento em fraudes contra aposentados no INSS. Na opinião do deputado, as investigações revelaram uma atuação isenta e profunda da instituição.
17: Chico Alencar repudia o uso de falsas entidades rurais para aplicar golpes e desviar recursos públicos destinados à Previdência. O parlamentar também celebra a devolução de mais de 3 bilhões de reais aos aposentados lesados.
16: Kim Kataguiri, do Missão de São Paulo, critica projeto que criminaliza a misoginia. O deputado acredita que a proposta confunde o enfrentamento à violência contra mulheres com gírias e piadas usadas por jovens nas redes sociais.
17: Kim Kataguiri defende que o debate sobre proteção às mulheres priorize punições mais duras para crimes hediondos e feminicídio. Ele também critica o fato de partidos de esquerda serem contrários à redução da maioridade penal e ao endurecimento das regras de execução penal.
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2: Justiça.
16: Adriana Ventura, do Novo, de São Paulo, critica os salários do judiciário que ultrapassam o teto constitucional e cobra o fim dos chamados penduricalhos. Ela cita que mais de 600 juízes furaram o limite em maio, com pagamentos que chegaram a R$500 mil em um único mês.
17: Para Adriana Ventura, as gratificações tornam o judiciário brasileiro o mais caro do mundo e ofendem a realidade dos que vivem com um salário mínimo. A parlamentar contesta a defesa desses benefícios e cobra respeito ao dinheiro pago pelos contribuintes.
2: Presidência.
16: O presidente Hugo Mota anunciou acordo com o governo sobre as dívidas dos produtores rurais. O repórter Luiz Gustavo Xavier acompanhou as entrevistas após o encontro.
3: O presidente da Câmara, Hugo Mota, anunciou que foi fechado um acordo entre o governo, representantes do setor e a Frente Parlamentar Agropecuária sobre a renegociação de dívidas de produtores rurais. Um dos pontos do acordo é que o projeto que tratava do tema não será votado e que o governo vai encaminhar uma medida provisória abrangendo os termos do acordo. De acordo com o Ministério da Fazenda, serão aproximadamente R$100 bilhões em dívidas renegociadas. Participaram da reunião os ministros da Fazenda, Dario Durigan, das Relações Institucionais, José Guimarães, o líder do governo, deputado Paulo Pimenta, do PT do Rio Grande do Sul, o deputado Arnaldo Jardim, do Cidadania de São Paulo, e a senadora Tereza Cristina, do PP do Mato Grosso do Sul, integrantes da Frente Parlamentar Agropecuária. O presidente Hugo Mota explicou as medidas.
22: No intuito de podermos anunciar o acordo feito em relação ao projeto do endividamento dos produtores rurais do nosso país. Quero registrar que essa matéria foi colocada em votação na Câmara dos Deputados há um ano atrás, um dia antes do recesso parlamentar. E durante todo esse ano, no Senado Federal principalmente, foi travada uma negociação que se buscava com o governo alterar os pontos que foram aprovados na Câmara no intuito de poder ser mais abrangente no que diz respeito a essa renegociação.
3: O líder do governo, deputado Paulo Pimenta, ressaltou ainda que a MP vai suspender o pagamento dessas dívidas por 30 dias. Já o ministro das Relações Institucionais, José Guimarães, afirmou que o acordo é resultado de uma regra que tem se mostrado eficaz na Câmara, que são o diálogo e a negociação. Segundo ele, os temas mais polêmicos têm sido conduzidos por meio da construção de consensos amplos. O deputado também destacou o papel do presidente da Câmara na articulação do entendimento e ressaltou que o resultado foi fruto de uma construção coletiva. Da Rádio Câmara de Brasília, Luiz Gustavo Xavier.
2: Trabalho.
17: Pastor Henrique Vieira, do PSOL do Rio de Janeiro, cobra aprovação pelo Senado da proposta de emenda à Constituição que acaba com a escala de trabalho 6x1. Ele reforça que a Câmara já cumpriu seu papel e o Executivo espera os senadores para sancionar a matéria.
16: Pastor Henrique Vieira argumenta que o atraso imposto pelo Senado vai na contramão dos anseios dos trabalhadores, já que a proposta tem o apoio de 70% da população. O deputado pede prioridade na votação do texto para garantir mais dignidade ao povo.
2: Desenvolvimento Regional.
17: Porto Piauí, no município de Luiz Correia, iniciou oficialmente suas operações de exportação com envio de minério de ferro de Piripiri diretamente para a China. Flávio Nogueira, do PT, celebra um marco, ressaltando que a nova rota vai impulsionar a economia do Nordeste.
16: De acordo com Flávio Nogueira, serão 200 quilômetros a menos que o trajeto rodoviário utilizado antes para escoar a produção até o Ceará. A operação da empresa Lion Mining inaugura a nova era com a expectativa de exportar grãos para o mercado mundial em breve.
2: Economia.
17: O plenário da Câmara aprovou 6 medidas provisórias com recursos para emergências causadas por desastres climáticos e para evitar aumento no preço do gás de cozinha. O repórter Antônio Vital acompanhou as votações.
4: Na véspera do início do recesso parlamentar do meio do ano, o plenário da Câmara aprovou 6 medidas provisórias que autorizam o uso de recursos públicos não previstos no orçamento desse ano para ações emergenciais, como o combate a efeitos de desastres climáticos e para evitar aumento do preço do gás de cozinha. Uma das medidas provisórias aprovadas prevê subvenção econômica de R$ 330 milhões para empresas importadoras de gás liquefeito de petróleo, o gás de cozinha. Subvenção é quando o governo repassa dinheiro para as empresas, ou para estimular a atividade econômica ou para enfrentar os efeitos de crises climáticas ou conflitos internacionais. Nesse caso, a subvenção foi necessária para evitar que o aumento do preço internacional do petróleo seja repassado aos consumidores. Outra medida provisória abre crédito extraordinário de R$ 20 milhões para recuperar os estragos causados pelo tornado que atingiu municípios do Paraná em novembro do ano passado. A medida foi aprovada de maneira simbólica, com apoio inclusive da oposição, como a deputada Adriana Ventura, do Novo de São Paulo.
20: Que esse crédito tem por objetivo atender a situação de destruição nos municípios de Guarapuava, Quedas do Iguaçu e Rio Bonito do Iguaçu, no Paraná, por conta das famílias assentadas que foram atingidas. E realmente a gente acha que é um crédito necessário, a gente tem que atender e dar suporte a essas famílias.
4: Também foi aprovada a medida provisória que autoriza o uso de R$ 285 milhões para financiar ações de recuperação em municípios atingidos por desastres climáticos no Brasil. O dinheiro é destinado à Defesa Civil. Segundo o Sistema Integrado de Informações sobre Desastres, os meses de janeiro e fevereiro foram marcados por eventos climáticos severos que afetaram diretamente cerca de 2 milhões de pessoas, deixando mais de 70 mil desalojados ou desabrigados em 733 municípios de todas as regiões. Outra medida provisória aprovada libera R$ 75,3 milhões em auxílio financeiro para 10 mil famílias da região da Zona da Mata, no sudeste de Minas Gerais, atingida por enchentes no início do ano. Também foi aprovada a medida provisória que abre crédito extraordinário de R$ 49 milhões para o programa Segurança Alimentar e Nutricional e Combate à Fome. O objetivo é ampliar o atendimento às populações atingidas por desastres climáticos registrados em maio, especialmente nos estados de Pernambuco e da Paraíba. O líder do PT na Câmara, deputado Pedro Czai, do PT de Santa Catarina, defendeu a necessidade de recursos extraordinários previstos nas medidas provisórias.
5: Falar da importância de todas essas medidas provisórias que hoje estão se definindo aqui no Parlamento. Desde o tema dos desastres naturais, o tema dos tornados no Rio Grande do Sul, o tema das secas, o presidente vai enfrentando os problemas, não só diante da guerra, que vivenciamos o risco de aumento dos combustíveis, o governo subsidia os combustíveis para não produzir inflação no país.
4: Foi aprovada ainda a medida provisória que libera R$ 337 milhões para combate a incêndios. Os recursos são destinados ao IBAMA e ao Instituto Chico Mendes de Conservação da Biodiversidade, o ICMBio, e atendem decisões do Supremo Tribunal Federal em ações que cobram providências do governo contra o aumento de incêndios florestais na época da seca. Todas as medidas provisórias foram enviadas para análise do Senado. Da Rádio Câmara de Brasília, Antônio Vital.
7: Política.
16: Rodrigo Hollenberg, do PSB do Distrito Federal, faz um balanço do seu mandato parlamentar. Ele destaca a autoria de 23 projetos, como que aumenta o limite de faturamento anual dos microempreendedores individuais.
17: O parlamentar ressalta o envio de emendas para hospitais, universidade pública e instituições de pesquisa locais. Rodrigo Hollenberg defendeu também proposta de sua autoria que proíbe o funcionamento de plataformas de apostas em território nacional.
16: Raimundo, do PT do Rio de Janeiro, cobra esclarecimentos sobre o crescimento patrimonial do senador Flávio Bolsonaro, que, segundo notícias recentes, ultrapassaria os R$ 600 milhões. O deputado questiona a origem dessa quantia e exige uma apuração rigorosa dos fatos.
17: Na visão de Raimon, é preciso investigar se o montante está relacionado a articulações com grupos criminosos e esquemas de corrupção. Para ele, o esclarecimento sobre a origem dos recursos é fundamental para a moralidade pública.
7: Direitos Humanos.
16: Leonardo Gadelha, do Podemos da Paraíba, alerta que o Brasil precisa se preparar para a transição demográfica, com o envelhecimento da população. Ele observa que as cidades e a legislação nacional precisam de adaptações estruturais para acolher de forma digna o público idoso.
17: De acordo com Leonardo Gadelha, é importante manter as pessoas idosas ativas e integradas ao mercado de trabalho. Para o parlamentar, aproveitar a plena capacidade física e cognitiva desse público traz benefícios sociais e econômicos ao país.
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15: Votação.
16: A Câmara aprova o uso de elementos tradicionais em fotos de documentos oficiais. A repórter Daniele Lessa acompanhou a votação.
18: O plenário da Câmara aprovou o projeto que garante a povos indígenas e demais povos tradicionais o direito de usar elementos culturais, étnicos ou religiosos em fotografias de documentos oficiais. Entre os exemplos previstos estão o cocar indígena, o turbante dos povos de matriz africana e outros elementos étnicos, culturais e religiosos. O projeto, que foi apresentado pela deputada Célia Chacriabá, do PSOL de Minas Gerais, diz que a autorização valerá para documentos oficiais de identificação, como carteira de identidade, carteira de habilitação, passaporte e carteira de trabalho. Na prática, a proposta busca evitar que pessoas sejam obrigadas a retirar símbolos de sua cultura ou religião para tirar fotos para documentos. A única exigência é que o elemento usado não impeça o reconhecimento da fisionomia da pessoa. A relatora no plenário, deputada Sônia Guajajara, do PSOL de São Paulo, lembrou uma situação em que uma mulher negra escutou que só poderia tirar foto para a carteira de habilitação usando o seu turbante se apresentasse uma carta da sua mãe de santo ou um documento comprovando que tinha câncer. A deputada disse que é preciso impedir que episódios como esse se repitam e que usar esses elementos em fotos oficiais é ter o direito e a liberdade de viver de acordo com crenças pessoais.
23: São expressões visuais de culturas e tradições, como o cocá indígena, que representa a relação com a natureza e com os animais, o vínculo espiritual com a terra e os antepassados. Assegurar aos povos indígenas, aos afro-brasileiros e demais povos tradicionais o uso em documentos oficiais de símbolos de sua comunidade é assegurar a dignidade humana.
18: Segundo a relatora Sônia Guajajara, a proposta deixa expresso em lei um direito que já deveria ser garantido pela Constituição, que protege a liberdade religiosa, e por convenções internacionais assumidas pelo Brasil. Ao defender o projeto, o deputado Wildo Rocha, do MDB do Maranhão, disse que esses elementos, como o cocar e o turbante, valorizam a cultura do país.
24: Isso promove a cultura brasileira, isso é respeito à cultura indígena, é respeito aos povos originários.
18: Alguns deputados no plenário disseram que seria incoerente exigir que as pessoas tirem óculos e enfeites para fotos de documentos e, ao mesmo tempo, permitir o uso de elementos tradicionais. O deputado Alberto Fraga, do PL do Distrito Federal, defendeu que a proposta também poderia incluir a autorização de uso desses objetos pessoais nas fotografias. O projeto que autoriza o uso de elementos tradicionais em fotos de documentos oficiais agora será analisado no Senado. Da Rádio Câmara de Brasília, Daniele Lessa.
15: Cultura.
17: A Câmara aprovou aprovou o projeto que reconhece o hip-hop como manifestação da cultura nacional. Inácio Arruda, do PCdoB do Ceará, destaca que o movimento representa a cultura popular das periferias e a voz de trabalhadores e jovens que buscam melhores condições de vida.
16: Inácio Arruda compara a força poética do hip-hop ao repente e aos cantadores de viola do Brasil profundo. Ele acredita que o movimento se consolida como um pilar do desenvolvimento social e de geração de riqueza econômica nas comunidades brasileiras.
17: Termina agora o Jornal Câmara dos Deputados, produzido pela Rádio Câmara, com trabalhos técnicos de Wellington Teles e apresentação de Val Monteiro e Márcio Aquilissardi. Uma boa noite para você.
16: A Voz do Brasil volta na segunda-feira. Boa noite e bom fim de semana.

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3: E aí, turma bonita, é sexta-feira, finalzão de semana. Prazer enorme. Eu sou o Rodrigo Santos, chegando na rádio que você ama, sua companheira de todas as horas, trazendo mais uma edição do Nossa Noite. Muita música bacana nesta noite gostosa de sexta-feira, Dia Internacional do Chá de Malte. Para começar, tem Wesley Safadão.
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0: Daniel, e a sua declaração de amor no Nossa Noite desta sexta-feira? Bom finalzão de semana, já que eu tô de volta.
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11: Já estamos de volta, tem Hugo e Guilherme.
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1: Vamos assim, ó. Segura assim, moçada. Pode dar um gritinho assim, ó. Ei, Brasil! Isso é moda pra mais de metro, hein?

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